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1: Amanhã, sexta-feira, estaremos de volta com mais uma edição do nosso programa. Um forte abraço do seu amigo Dani Alexandre e até amanhã com mais um painel flashback. Tchau, tchau.
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partir de agora já sabe, né? Tá começando mais uma super edição do Interligados comigo, Ju Godoy. Tudo bem por aí? Espero que sim. Afinal de contas, já é quinta-feira, né? Ai, quem não gosta de uma boa quinta-feira? O pezinho já no fim de semana. Ô, coisa boa, viu? Dia 2 de julho de 2027. A partir de agora, você pode e deve participar como? Pelo pedidomusical.com.br. Você já tá careca de saber, né? Ou então também pelo Instagram de Ju Godoy. Manda mensagem aí pra você que já sabe qual que é o meu Insta. Fique super à vontade. Eu respondo todo mundo por lá. Por enquanto, a gente faz um aquecimento geral da resenha do fim de semana. Pra abrir o Interligados, tem James Arthur, Blind Side. Aumenta o volume. Estamos no ar.

E assim a gente encerra o primeiro bloco do Interligados com o Mineirinho, um dos mineirinhos mais queridos do mundo da música. Estamos falando de Alexandre Pires, Como Faz Com Ele. Daqui a pouquinho vai rolar muito mais som aqui pra você no Interligados, e se liga, spoiler pra você, tá? Hoje no Momento Flashback tem a galera do Cold

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1: De Anitta, Olho Grande Não Me Pega. Anitta dá amostra de música do Equilibrium Parte 2. O Equilibrium Parte 2 está tomando forma, né? Anitta tem mostrado os bastidores da gravação do segundo volume do álbum no Instagram. A cantora postou um story em que aparece colocando voz em uma música inédita. Inclusive, ela estava lindíssima nesse vídeo, viu? Toda de branquinho, super simples, parecendo gente como a gente. A letra diz: Olho Grande Não Me Pega, não me pega mal olhado, porque não ando sozinha, ela não sai do meu lado. 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No vídeo, Anitta continua cantando: Ave Maria, valei-me, Nossa Senhora, ó, Ave Maria, valei-me, minha Nossa Senhora. Parece que vai pegar, vai ser chiclete, vai ser hit, viu? Recentemente, Anitta gravou uma música que a fez chorar de emoção no estúdio. Segundo ela, o Equilibrium Parte 2 trará a canção mais linda que já gravou em toda a sua carreira. O álbum ainda não tem data de lançamento divulgada, mas claro, a gente tendo essa data, a gente te conta aqui no Bom Dia, né? A cantora lançou o primeiro Equilibrium em abril. O álbum é o mais diferente da carreira da cantora, ao deixar de lado um pouco do pop funk que a consagrou para investir em uma mistura de MPB, samba e reggae, bebendo muito das religiões de matriz africana, mas o funk choca-choca, cuerpo com cuerpo, boca com boca, com Shakira, se tornou o maior destaque que não sai da cabeça de ninguém. Ou musiquinha que é gostosa, viu? Para o álbum, Anitta gravou uma série de visuais, vídeos que ela não considera exatamente clipes, em Ibitipoca, Minas Gerais. Ela disse que se tornou o projeto mais caro de sua carreira. Uma turnê está marcada para a partir do mês de agosto. Então, tendo novidades de data de lançamento de Equilibrium Parte 2, a gente te conta aqui sempre em primeira mão no Interligados. Fechado? Por aqui, dando sequência na nossa programação, a gente tem a sonzeira de Aperte o Play, Pula Esse Muro, com Malu.

ligadinho com a gente na programação, pelo site, pelo app. Muito obrigada sempre pelo carinho da sua audiência. Tá encerrando assim com Diego e Vitor Hugo, Moça pra Casar. Daqui a pouquinho eu tô de volta com Gustavo Lima, Camisa 10, Munhoz e Mariano e muito mais.

Miley Cyrus custará R$600 no Brasil. Ah, vai ter que desembolsar uma grana, hein, amiga sua louca, pra você que tá afim de fazer coleção. Gente, quem fazia coleção de Barbie quando era criança? Eu nunca pude fazer porque dinheiro lá em casa não sobrava, sabe? A única Barbie que eu tive que pra mim foi assim, nossa, surreal, foi aquela Barbie roqueira. Não sei se você se lembra, ela usava umas botas pretas até na coxa, sabe? Uma calça preta brilhosa, um cabelo ruivo enorme. Ai, era minha cara total. Não estamos falando da icônica personagem Hannah Montana foca na notícia, Jogodói, mas sim da própria Miley Cyrus, que acaba de ganhar uma versão Barbie para chamar de sua. Poucas semanas após ganhar sua estrela na calçada da fama de Hollywood, o que inclusive gerou polêmica entre os fãs, a estrela pop ganha homenagem pela Mattel e a boneca já tem data para chegar às lojas do Brasil. O preço sugerido é de R$599,99. Miley Cyrus já está reagindo à boneca. Bem bonitinha, mas cá entre nós já não parece muito, não. Olha eu dando a minha opinião, que você não tá nem a fim de saber, né? A versão colecionável chega ao Brasil a partir desse mês de julho, nas principais lojas de brinquedos e varejistas do país. Foi desenvolvida em parceria direta com a Miley. A boneca foi inspirada no visual do videoclipe Golden Burning Sun, que integra o filme do álbum Something Beautiful, que foi exibido nos cinemas nessa mesma época, lá no ano passado. Então, pra você que é fã de Barbie e é fã de Miley Cyrus, já aguarda uma grana, R$599,99, para você adquirir a sua Barbie da Miley Cyrus. Ficou bonitinha, mas eu não achei que ficou muito parecido com a Miley, não, viu? Miley Cyrus tá feliz da vida e os fãs de Miley também devem estar.

0: agora com essa notícia, né? Bora colecionar Barbie?
1: Dando sequência na nossa programação, tem por aqui o embaixador do amor, Gustavo Lima, Retrovisor.
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0: animados. Por aqui, Gil Godoy te fazendo companhia e trazendo sempre a melhor playlist pra você, né? Acabar com esse desânimo, com essa falta de fé e esperança que tá nesse coraçãozinho seu aí. Bora transmutar essa parada, fechado? Taylor Swift encerrando esse bloco com Anti-Hero. Mas se prepara que no próximo bloquinho vai rolar pra você matar a saudade a galera do Coldplay. Chris Martin em companhia com sonsaço que eu sei que você vai curtir.
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0: 9:51.
1: Falando de Ana Castela, nosso gafanhoto bombado. Ana Castela posa de biquíni, brinca sobre boa forma, malhando igual doida. Pra que eu não sei, né, gente? Ela é magrinha demais, quem malha demais, quem emagrecer, fica meio esquisito, né? Ana Castela, de 22 anos, chamou a atenção dos seguidores na última terça ao compartilhar uma sequência de fotos de biquíni nas redes sociais. A cantora exibiu físico em cliques ao ar livre e aproveitou para brincar sobre a dedicação aos treinos. Na legenda da publicação, a sertaneja assumiu que os treinos estão puxados, malhando igual doida para poder postar essas fotos, disse ela. A frase arrancou risadas dos fãs que entraram na brincadeira e elogiaram a boa forma da boiadeira. Oh, meu Deus, tá lindíssima, claro, está maravilhosa. Ana começou a pegar firme na academia em março de 2025 e desde então tem dividido a jornada fitness com os seguidores. No processo de ganho de massa muscular, sua maior dificuldade é manter a dieta e se alimentar bem em meio à rotina corrida de shows. É muito engraçado, porque quando você fala que está fazendo dieta, a pessoa acha que você está fazendo dieta para emagrecer. Mas você já é tão magrinha, tão palito, por que está fazendo isso? Vai sumir, contou, explicando que sua dieta atual era para ganho de massa muscular. Por isso a minha brincadeira de gafanhoto bombado. Segundo a artista, o maior desafio tem sido conseguir comer a quantidade indicada pelo nutricionista. Eu preciso comer um pouco mais e não consigo, não cabe. O nutricionista passa certinho, tantas gramas disso, tantas gramas daquilo. Gente, eu não consigo, não cabe aqui dentro, tadinha, né, gente? Tem que tomar cuidado, porque senão ela vai ficar mesmo parecendo um gafanhoto bombadão, com os ombros largos, né? E acaba perdendo a feminilidade. E a gente gosta tanto de Ana Castela desse jeitinho, que ela é tão bonitinha, né? Não precisa malhar tanto mais não, Ana. Acho que o ponto aí já tá o ideal. E você, acha que ela tem que continuar malhando, enlouquecida, igual está? Ou não? Esse ponto tá bom. Dê aí a sua opinião, porque esse jogodói continuar dando a própria opinião, meu bem, o sapato voa na minha cabeça, então é melhor fechar minha matraquinha, né? E trazer música pra você, que é isso que você tá afim de ouvir. Grupo Menos é Mais, Memórias com Luísa Sonza.
2: Vocês aprenderam a música? Olha lá, hein? Já aprendeu? Vambora.
3: Já.

Encerrando mais um bloco aqui do Interligados, em especial pra você que tá super animado nessa quinta-feirosa. Muito obrigada pelo carinho da sua audiência, tá? Valeu demais por estar aqui fazendo esse programinha com o Gil Godoy. Encerrando com a Lorinha Ellie Goulding, Like a Survivor. Sonsaço pra você. Eu tenho certeza que você é fã de Ellie Goulding, já ouviu no seu carango, já ouviu nas festinhas, já ouviu com as suas amigas, é, amiga sua louca. Sonsaço dela é bom demais, tem cara de fim de semana, né? Tem cara de pegar a estrada, tem cara de resenha boa com os amigos e com as amigas. O Interligados é assim, cara. Traz o som que você tá afim.

0: 10:07.
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2: Estamos de volta com o nosso Boletim da Copa aqui na programação. E a Inglaterra sofreu, mas eliminou a República Democrática do Congo por 2-1 na segunda fase da Copa do Mundo nesta quarta-feira em Atlanta, nos Estados Unidos. Os congoleses surpreenderam e saíram logo na frente com o Sipengá. Os ingleses tiveram dificuldades, mas Harry Kane garantiu a vitória com 2 gols no segundo tempo. No domingo, o time de Thomas Tuchel terá pela frente a anfitriã México dentro do estádio Azteca na Cidade do México. Jogo válido pelas oitavas de final da Copa do Mundo. E olha só, quem passar pega o vencedor de Brasil e Noruega. O nosso Boletim da Copa volta já já.
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0: 10:09.
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1: Dez e dez.

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1: 10h24.
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1: 10:40. 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
2: Para você que está no trabalho nessa noite, boa noite para você, obrigado pela sua companhia. Motoristas de aplicativo, taxistas, você que está aí de plantão, ligado com o Sonda Nova, obrigado pela sua companhia. É o nosso Nova Moments, até as 2 horas da manhã.

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1: 10:56.
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3: Estamos de volta com o nosso Boletim da Copa aqui na programação. E a Bélgica se classificou para as oitavas de final da Copa do Mundo ao bater Senegal com uma virada incrível por 3-2 nesta quarta-feira em Seattle. A seleção africana foi superior tecnicamente por boa parte do jogo, abriu 2-0 com Sar e Diarra e se encaminhava para a vitória até os 40 minutos do segundo tempo, até que Lukaku descontou em jogada aérea. E 3 minutos depois, Tielemans empatou a partida, levando o jogo à prorrogação. No finalzinho do tempo adicional, o árbitro marcou pênalti a favor da seleção belga e Tielemans converteu para segurar a Bélgica na próxima fase, para enfrentar quem? Os Estados Unidos. O nosso Boletim da Copa volta já já.
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1: 11:12.
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0: 11:26.
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0: Vamos juntos? Você me faz companhia. Te faço companhia agora até as 2 horas da manhã.

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2: 11:42.
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2: 11:58.
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4: Estamos de volta com o nosso Boletim da Copa aqui na programação. O duelo contra a Noruega nas oitavas de final da Copa do Mundo oferece ao Brasil a possibilidade de acabar com um jejum que já dura 24 anos e assim espantar um fantasma com o qual tem convivido nos últimos mundiais. Desde 2002, quando derrotou a Alemanha na final, a seleção não consegue vencer um adversário europeu num mata-mata de Copa. Todas as últimas 5 eliminações do Brasil na competição foram para rivais do continente. 2006, França. 2010, Holanda. 2014, Alemanha. Essa não dá nem para lembrar, né? 2014, ainda disputa do terceiro lugar. 2018, Bélgica, nas quartas de final. E 2022, a Croácia, naquele jogo dolorido, hein? E o nosso Boletim da Copa fica por aqui. Obrigado a todos. Amanhã, sexta-feira, tem mais informações.
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0: Meia-noite e cinco.
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0: Meia-noite 17.
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0: Onde existe um rádio ligado, não existe solidão. Uma ótima noite para você, obrigado pela sua companhia e vamos juntos com o nosso Nova Moments.
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programação especial de fim de noite para você que tá aí ligado com a gente aqui na Nova. É o nosso Nova Moments. 12:25.

0: meia-noite e 31.
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Samba, te fazendo companhia todas as noites, de domingo a quinta-feira, a partir das 10 horas da noite. Por aqui tem Nova Moments, os sucessos do passado, do presente, tudo junto para você numa programação super especial no seu rádio. Nova Moments, boa noite para você. 12:40.

0: meia-noite 47.
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Para você que está no trabalho nessa noite, boa noite para você, obrigado pela sua companhia. Motoristas de aplicativo, taxistas, você que está aí de plantão, ligado com Sonda Nova, obrigado pela sua companhia. É o nosso Nova Moments, até as 2 horas da manhã. 12:56.

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1: 1 e 3.
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0: 1:19.
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0: Para você que está em casa, para você que está no trabalho, essa é a programação especial da Nova de final de noite. É o nosso Nova Moments, aqui na 104,5, a rádio que toca o teu som.

0: Senhor Kiko Zambianchi.
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1: Boa noite pra você. 1:28.

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1: 1:35.
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1: 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E por aqui segue o nosso Nova Moments.

Os sucessos do passado, os sucessos do presente, tudo misturado para você até as 2 horas da manhã aqui na programação da Nova. É o nosso Nova Moments. 1:46.

0: 1:50.
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0: O seu final de noite é muito melhor aqui na Rede Nova de Comunicação, conferindo junto comigo o nosso Nova Moments. Boa noite.
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1: 2:06.
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0: Rossi, Mariano!
1: Bom demais, Thiago, meus irmãos.
2: Joga a mãozinha pra cima, todo mundo assim, na palma da mão. Tchau, tchau, tchau. Quero ouvir um refrão, vai.
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0: nem ser. 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
2: Vai.
0: Obrigado, São Paulo.
3: Coisa linda.
4: Quatro e vinte e um.

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0: 5 e 4.
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1: 5:20.

0: Atitude 67 na área, hein?
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2: 5h53.
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2: Bom dia, querido povo de Deus. Hoje, dia dos namorados, dia 12 de junho. Senhor, abençoai a todos os namorados e que os casais compreendam que devem estar no estado permanente de namoro. Reavivai o amor. Mande as suas intenções, www.padrereginaldomanzotti.com.br. Em nome do Pai, do Filho e do Espírito Santo. Amém. Ó Deus, no início deste dia, queremos pedir a cura das feridas da vida sentimental. Ó Deus, por intercessão de Santo Antônio, pedimos que o casamento seja de fato abençoado e o amor constante. Bem sabemos, Senhor, que o matrimônio é um sacramento do amor, comparado ao amor de Cristo para com a Igreja. Por isso, pedimos, abençoai todos aqueles que se sentem chamados à vida matrimonial. Senhor, rezamos pelos namorados, pedindo que no coração de todos os namorados e dos casais haja verdadeiros sentimentos de afeto. Fazei com que cada um contemple no outro o bem e busque uma união abençoada por Deus. Senhor, que nos relacionamentos nunca falte compreensão e harmonia. Senhor Deus, bem sabemos que são muitas as feridas

perdidas na vida sentimental. Por isso, que o amor seja permanente, o perdão seja constante, o diálogo abundante. Senhor, que todas as feridas da vida sentimental sejam curadas, superadas. Ó Deus, verdadeiro amor, afastai dos relacionamentos todos os perigos, a mentira, o ciúme, a inveja, as tribulações, e que o amor amadureça dia a dia, passo a passo, no caminho da felicidade. Como fruto deste Pai Nosso, peça a Deus, por intercessão de Santo Antônio, a cura das suas feridas na vida sentimental. Pai nosso, que estais no céu, santificado seja o vosso nome. Venha a nós o vosso reino, seja feita a vossa vontade, assim na terra como no céu. O pão nosso de cada dia nos dai hoje, perdoai-nos nas nossas ofensas, assim como nós perdoamos a quem nos tem ofendido. E não nos deixeis cair em tentação, mas livrai-nos do mal. Amém. O Senhor esteja convosco. Ele está no meio de nós. Ó Deus, por intercessão de Santo Antônio, levai todos e cada um a ter saúde no corpo, na alma e na vida sentimental, afetiva, emocional. Abençoai a água, as fotos de família, as roupas dos enfermos, em nome do Pai, do Filho e do Espírito Santo. Amém. Santo Antônio, rogai a Deus pelos namorados, rogai a Deus pelos casais.

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1: Bom dia, ouvintes do Evangelho do Dia. Hoje, dia 3 de julho, uma sexta-feira. Evangelho de hoje, João 20:24-29. O Senhor esteja convosco, Ele está no meio de nós. Proclamação do Evangelho de Jesus Cristo segundo João. Glória a vós, Senhor. Tomé, chamado Dídimo, que era um dos 12, não estava com eles quando Jesus veio. Outros discípulos contaram-lhe depois: vimos o Senhor. Tomé disse-lhes: se eu não vir a marca dos pregos em suas mãos, se eu não puser o dedo nas marcas dos pregos e não puser a mão do seu lado, não acreditarei. 8 dias depois, encontravam seus discípulos novamente reunidos em casa, e Tomé estava com eles. Estando fechadas as portas, Jesus entrou, pôs-se no meio deles e disse: a paz esteja convosco. Depois disse a Tomé: põe o teu dedo aqui, olha as minhas mãos, estende tua mão, toca o meu lado, e não sejas incrédulo, mas fiel. Tomé respondeu: meu Senhor e meu Deus. Jesus lhe disse: acreditastes porque me vistes? Bem-aventurados os que creram sem ter visto. Palavra da salvação, glória a vós, Senhor. As palavras do Santo Evangelho aumente a nossa fé, amém. Meu Senhor e meu Deus, são palavras do apóstolo, né? Que só acreditou vendo o sinal da crucifixão, da cruz de Jesus. Jesus diz logo: acreditou porque me viu. E diz também: bem-aventurados os que creem sem ter visto. Hoje diz o mesmo a todo mundo. Então, crer sem ter visto Jesus, é uma prova de fé autêntica, porque à medida que o nosso coração se aproxima do coração de Jesus, pelo aumento da fé e da oração, daí é que a esperança em Jesus cresce, vai ajudando na disposição de amar a Deus. Amar a Deus e servir aos irmãos. As palavras, meu Senhor e meu Deus, na presença de Jesus ressuscitado, ou da Eucaristia, nos tempos de hoje, né? Refletem a nossa fé na ressurreição, despertam ao seguimento. Quanto aos sinais, né, dos pregos, confirmam a sua passagem dolorosa pela cruz. Assim, cremos que a força, o poder da cruz continua a agir através da Igreja em missão permanente. É da nossa vivência firme na fé e na Eucaristia também, e nisso se confirma: quanto mais as pessoas creem, tanto mais felizes podem ser. Então, assim como aconteceu lá com Tomé, os apóstolos, desiludidos, pensavam ter tudo acabado, mas quando Jesus ressuscita e reaparece, uma grande alegria invadiu os seus corações, corações dos discípulos e de toda a humanidade, né? Assim, hoje também se acontece quando a pessoa reencontra Jesus pelo perdão, pela confissão, pela Eucaristia, pela graça da sua renovação da vida, da sua fé, do seu amor a Deus, né? Então, seu coração se enche de paz e de alegria. E a paz é o amor, e tudo isso valoriza a sua vida e aumenta a sua fé. Que assim seja, até amanhã, se Deus quiser. Tenha um dia abençoado. Amém.
2: Seis e 52.

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1: Olá, bom dia, ouvintes. Hoje é sexta-feira, estamos começando o nosso dia, começando o nosso final de semana. E os assuntos de hoje no programa Notícias da Manhã são esses: alvo de mega operação contra o PCC morre ao confrontar policiais em Rio Negro. Agora é lei: mulheres podem usar spray de pimenta contra agressores. Cuidados domésticos. A cozinha concentra a maioria dos acidentes com queimaduras em crianças. Segundo a Sociedade Catarinense de Pediatria, acidentes com líquidos quentes, panelas e aparelhos elétricos estão entre os mais frequentes na infância. Tribunal Superior Eleitoral decide manter em 2026 os limites de gastos de campanha de 2022. Essas são as notícias de hoje em nosso programa Notícias da Manhã.
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1: E eu começo o programa de hoje, sexta-feira, falando sobre as eleições deste ano. Olha, o Tribunal Superior Eleitoral decide manter, neste ano, os limites de gastos de campanha de 2022. A eleição terá o mesmo teto de despesas do último pleito, ou seja, 4,9 bilhões de reais. Ouça mais detalhes agora.
3: O Tribunal Superior Eleitoral decidiu manter nas eleições de 2026 os mesmos limites de gastos de campanha adotados em 2022. A decisão da corte foi unânime. Na prática, candidatos e partidos terão o mesmo teto de despesas da última eleição geral, 4 bilhões e 900 milhões de reais. O presidente do TSE, ministro Cássio Nunes Marques, lembrou que o reajuste do fundo partidário, aprovado pelo Congresso Nacional, foi vetado pelo presidente da República. O TSE também considerou os impactos sobre as políticas de inclusão. De acordo com Cássio Nunes, um teto maior poderia concentrar mais recursos em candidatos que já ocupam mandatos, reduzindo o dinheiro destinado às cotas para mulheres, pessoas negras e outros grupos previstos na legislação. Outro ponto levado em conta foi a posição dos próprios partidos. Segundo o presidente da corte, a maioria das legendas defendeu a manutenção dos valores de 2022. Para o TSE, a medida ajuda a preservar o equilíbrio financeiro das campanhas e dá mais estabilidade à disputa eleitoral deste ano.
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1: E a nossa próxima informação é um alerta principalmente aos pais, aqueles que têm crianças pequenas em casa. Olha só, a cozinha concentra a maioria dos acidentes com queimaduras em crianças. Segundo a Sociedade Catarinense de Pediatria, acidentes com líquidos quentes, panelas e aparelhos elétricos estão entre os mais frequentes na infância. Vamos ouvir Carol Denardi.
4: A Sociedade Catarinense de Pediatria faz um alerta para um dos acidentes domésticos mais frequentes e perigosos envolvendo crianças: as queimaduras. Os casos acontecem principalmente dentro de casa, em situações do dia a dia. De acordo com o cirurgião pediátrico e chefe da unidade de queimados do Hospital Infantil Joana de Guzmão, Dr. Rodrigo Feijó, a cozinha concentra os maiores riscos para os pequenos.
5: os principais riscos dentro de casa, principalmente na região da cozinha, no cozimento dos alimentos no fogão, as tampas de forno, né, nos fornos que são embutidos junto com o fogão, o alimento, né, servido nas mesas que usam toalhas compridas em que a criança pode puxar e virar esse alimento por cima. Outros utensílios elétricos que são usados para aquecimento, como chaleiras elétricas, e também alguns aparelhos que usam calor, como alisadores de cabelo.
4: O doutor Rodrigo Feijó pontua algumas medidas simples que podem ajudar a tornar o ambiente mais seguro para as crianças.
5: Evitar que na cozinha você use toalhas compridas, jamais servir, né, ou se alimentar enquanto tiver uma criança pequena no colo. Nos fogões, colocar, né, os cabos das panelas viradas para dentro para que a criança não possa puxar, e evitar a proximidade das crianças no fogão, quando esses são aqueles fogões embutidos, né, no forno, para evitar que ela encoste na tampa aquecida. Nos outros locais da casa, cuidado quando vai fazer a utilização de chaleiras elétricas, colocar longe das bordas dos móveis, evitar que se use tomadas baixas para que a criança não possa puxar o aparelho pelo fio.
4: Em caso de queimadura nos pequenos, a orientação é agir rápido e evitar receitas caseiras que podem piorar a lesão.
5: A medida que deve ser tomada é colocar o local queimado em água corrente, 20 minutos, não é água fria nem água quente, é água temperatura ambiente, e após isso encaminhar para um serviço de saúde, não colocando nada de substância na queimadura após lavar. Você pode utilizar algum tipo de tecido, roupa, lençol limpo em casa, apenas enrolar para fazer essa cobertura até levar ao serviço de saúde.
4: A recomendação dos especialistas é nunca aplicar pasta de dente, manteiga, pó de café ou qualquer outra substância sobre a queimadura. E procurar atendimento médico o mais rápido possível.
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1: Polícia. Um homem de 24 anos morreu em confronto com equipes policiais durante o cumprimento de um mandado judicial em Rio Negro. O caso aconteceu por volta das 6 horas da última quarta-feira em um condomínio na rua Ludovico Schuster, no bairro Estação Nova. A ação integrou a Operação Coluna Sul, considerada a maior já realizada pelo Grupo de Atuação Especial de Combate às Organizações Criminosas, o GAECO, do Ministério Público de Santa Catarina. O homem, identificado como Jonas Alves Siqueira, apontado pelas autoridades como investigado por integrar a facção criminosa PCC, o primeiro comando da capital. Segundo informações da Polícia Militar do Paraná, equipes da Ronda Ostensiva de Natureza Especial, o RONI, prestavam apoio ao cumprimento de mandados judiciais quando tentaram abordar o investigado. Durante a ação, houve confronto armado e o suspeito foi baleado. O corpo de bombeiros foi acionado, mas o óbito foi constatado no local. Na ação foram apreendidos uma pistola Glock G-17 e 10 munições calibre 9mm. A Operação Coluna Sul, deflagrada na última quarta-feira, tinha por missão desarticular uma estrutura do PCC que, segundo as investigações, atuava de forma coordenada dentro e fora do sistema prisional. As ordens foram cumpridas em Santa Catarina, Paraná, Rio Grande do Sul, São Paulo, Mato Grosso do Sul e Minas Gerais. Somente em Santa Catarina, a operação ocorreu em pelo menos 28 municípios. De acordo com a Polícia Militar de Santa Catarina, os investigados são suspeitos de envolvimento em crimes como homicídios, organização criminosa, tráfico de drogas, associação para o tráfico e porte ilegal de armas de fogo.
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1: E eu encerro o programa de hoje ainda com a pauta sobre segurança pública, informando que está garantido em lei o uso do spray de pimenta por mulheres que forem agredidas. A matéria completa com Igor Pereira.
6: O Senado Federal aprovou a lei que permite a venda, compra e posse de spray de pimenta por mulheres. A justificativa do projeto é a proteção da integridade física, psicológica e sexual das mulheres. A autorização é automática a partir dos 18 anos e a partir dos 16, com autorização dos pais. Mesmo que o spray de pimenta interrompa um episódio de agressão, a denúncia é muito importante. Quem explica é a pedagoga da Coordenadoria da Mulher em Situação de Violência Doméstica do Tribunal de Justiça do Pará, Iane Freitas.
7: Muitas mulheres ainda têm medo de denunciar. Isso é um problema. Dados mostram que 83% das mulheres que foram mortas de feminicídio não tinham denunciado. Daí a importância de fazer a denúncia, de fazer o registro de ocorrência, solicitar a medida protetiva, Nós temos vários serviços também, como a Patrulha Maria da Penha, que quando uma mulher informa que ela, mesmo com medida protetiva, ela se sente insegura, ela pode solicitar que ela seja incluída na Patrulha Maria da Penha. Esses serviços, eles precisam ser divulgados. A sociedade precisa acreditar nesses serviços.
6: Os pontos de venda do produto devem manter a identificação da mulher que comprou pelo prazo de 5 anos. O spray de pimenta deve ser usado apenas para impedir uma agressão. Caso contrário, a mulher sofre penalidades, como multas e apreensão do dispositivo. O texto segue para a sanção do presidente da República. E não esqueça, os casos de violência contra a mulher podem e devem ser denunciados em uma delegacia ou de forma anônima pelo Disque 180.
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8: 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Com a chegada do inverno e das temperaturas mais baixas, aumentam os casos de gripes, resfriados e outras doenças respiratórias. Por isso, alguns cuidados são essenciais para proteger a sua saúde. Mantenha-se hidratado, mesmo sem sentir sede. Prefira ambientes arejados e, sempre que possível, deixe portas e janelas abertas para renovar o ar. Lave as mãos com frequência e cubra o nariz e a boca ao tossir ou espirrar. Também é importante manter a vacinação em dia e evitar o contato próximo com pessoas que apresentem sintomas respiratórios. Fique atento aos sinais do seu corpo. Febre, tosse persistente, falta de ar ou mal-estar intenso podem indicar a necessidade de avaliação médica. Pequenas atitudes fazem toda a diferença. Cuide da sua saúde e aproveite o inverno com mais segurança. 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
9: Sete e cinco.
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0: Opa! Muito bom dia pra você, seja muito bem-vindo, seja muito bem-vinda sempre. Claro, aqui na ZYD 735, operando em 104,5 Nova FM, a mais ouvida, a mais curtida, a mais potente do Planalto Norte Catarinense e Sul do Paraná. Manhã de sexta-feira, dia 3 de julho, ano 2026, termômetros marcando claro nesse momento, aqui no Castelinho da Comunicação, 15 graus aí de temperatura, 93% umidade relativa do ar, ventos de 6 km por hora, e hoje é um dia predominante seco, né? Onde as temperaturas não devem passar muito aí da casa de 17 graus aqui na Pérola do Planalto. Hoje, dia de São Tomé, o apóstolo. Também dia internacional das cooperativas. Tá liberadaço aí o WhatsApp da Nova para você participar com a gente no 3642-3955. Também o nosso portal redenova.fm.br. Nosso aplicativo também lá na Play Store disponível para você baixar. Vai na sua Play Store, digite lá Rede Nova de Comunicação e se delicie com as emissoras da Rede Nova. Tá se preparando aí para mais um dia de trabalho? Não perca a hora, 7 horas e 8 minutinhos. A criançada, minha juventude maravilhosa, aí se preparando para mais um dia de escola. Aproveita, garoto. Você que tá viajando e tá cortando o tapetão preto, boa viagem. Deus abençoe a ida, Deus abençoe a volta. Se cuide bastante aí, tá bom? Lembrando que o Momento Sertanejo, o programa Área VIP entrando no ar na Nova, no oferecimento sempre claro de AGM Peças e Lubrificantes. 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Lembrando que hoje nós estamos com o SOS Lanches lá do meu amigo Renan para sortear para você que participar com a gente no WhatsApp da Nova. Aquela chuleta com muito queijo e muita polenta, mais acompanhamentos e é um espetáculo. Bom, tá afim, você já sabe, né? Palavra Área VIP e a sua participação aí pro WhatsApp da Nova, né? Com a sua mensagem de texto, mensagem de voz, pro 36423955. Sextou, meu povo! Vamos nessa!
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0: Milionário Marciano na Nova. Uísque com gelo, quem disse que esqueci? Crises de amor.

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1: 7:19.

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É o Momento Sertanejo com Victor e Léo Estrela Cadente. 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Daqui a pouquinho tem mais.

0: 7:36.
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2: 7:36. Nota de falecimento, a Fundenária Rio Mafra e o Plano Laier comunicou o falecimento de Maurício Kojikovski, ocorrido ontem com 49 anos. Está sendo velado na Capela de Mafra. Seu sepultamento se dará hoje às 14h para o cemitério de Mafra. Fundenária Rio Mafra e o Plano Laier comunicou com pesar o falecimento de Maurício Kojikovski. O mesmo era mais conhecido por Cará.
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0: 7:37.
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2: Os Rio Mafrenses do Marcazão.

0: É o Momento Sertanejo com corpo e alma pra não pensar em você. 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Alô, Andressa, alô, galera do Senac, tamo juntos e misturados na Nova.
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0: 7h49.
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2: Vamos ser largandinho ali pro WhatsApp da Nova, na velocidade do rádio.
3: As paredes pintadas!
2: Lembrando que hoje nós estamos com o SOS Lanches para sortear aquela chuleta com muito queijo e muita polenta, um presentão aí do SOS Lanches. Além disso, vem acompanhamentos também, né? E dispensa qualquer tipo de comentário. Excelente, Tiagão, final de semana. Jefferson Luiz, valeu, Jefferson. Um abraço, garoto. Bom final de semana para nós aí, tá bom? Acho que é o Alan Calisto aí que tá confirmando sintonia, né, garotinho? Abraço. O Leão Carlo Carvalho com a gente aí também. Obrigado pela sintonia aqui no São Bacana da Nova. Zenilda Wagner, por aqui também, 104,5. Boa sexta-feira para nós, tudo de bom. Liliane Soares, também aí confirmando sintonia. Boa sexta-feira. Eunice Gude, bom dia, Thiago. Um abraço para nós aqui da creche Nossa Senhora das Graças. Lá só dá. Nova. Tudo é bom. Silvio Landowski, sítio São Lourenço, também estralando a melhora. Um abraço, meu queridão. Bom final de semana aí, tudo de bom. Bom dia, Thiago. Está com gripe ou impressão minha? Não, eu tô normal. Bom dia, sexta-feira abençoada. Feliz dia para todos nós. Grande abraço a todos, especial para os meus filhos Hélio Gustavo, Gabriele, minha parceira Adriana. Daqui a pouco começa mais uma jornada na Escola Zipperer em Rio Negrinho. É o Hélio de São Lourenço. Valeu, Hélio. Boa sexta-feira para vocês. Bom final de semana aí, tá bom? Sempre na escuta da Nova. Leila Tertuliano, tudo bem? Meu amigo Kowalski, estralando a melhora. Como é que você tá, meu irmão? Abraço, bom final de semana. Cadê ele? Não encontrei o áudio dele aqui ainda. Onde que tá ele? Credo. Deixa eu ver que tá aqui. Não. Tá vindo dois sons aqui. Eu já vou me encontrar aqui. Daqui a pouquinho eu solto os áudios aí. Bom. O Everton Ricardo Oliveira. Ótimo, abençoado dia pra você e toda a equipe da Nova, Tiagão. Quero ganhar essa chuleta hoje. Tá bom, bicho, velho? Tá participando, grande abraço, tamo junto. Tio Giovanni, também aí no São da Nova, né, tio Giovanni? Por enquanto, nosso invicto, né, tio Giovanni? Estamos invicto, rapaz. Também não estamos jogando, né? Time, mas... É. Bom dia, Tiagão. Abraço. Manda abraço pra turma aí da Auto Show Chevrolet. Tudo bem, Márcia? Um abraço pra vocês aí, Auto Show Chevrolet, né, Márcia? Sempre o melhor negócio. Pode negociar com o pessoal da Auto Show lá que... Que com certeza é o melhor pra você. Bom dia, boa sexta-feira a todos que estão ligados na melhor da região. Paulo Giovanni Bauer. Bom piazinho, velho. Abraço pra vocês, pessoal da Chapeação Bauer aí também. Ligados no som bacana da nova. Daqui a pouquinho tem mais.
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2: Vitor Fernandes na Nova.

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1: É, Vitor Fernandes. Vitor Fernandes, Saudade e Solidão ainda nova. Momento Sertanejo, que volta amanhã, a partir das 7 horas da manhã. 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Senac está com a gente aqui no Momento Sertanejo, que volta amanhã às 7 da manhã. Daqui a pouquinho, canal aberto, seu programa diário de notícias.
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3: 8:08.
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0: 8:10. Bom dia, ouvintes da Rede Nova de Comunicação. É hora de você se informar e se atualizar com a programação do Canal Aberto, seu programa diário de notícias, nesta manhã de sexta-feira, dia 3 de julho de 2026. Sexta-feira encoberta, com bastante nebulosidade, sexta-feira nublada aqui em Santa Catarina, na região do Planalto Norte Catarinense, nesse instante 14 graus. Daqui a pouquinho nós teremos a informação da previsão do tempo, com mais detalhes para o dia de hoje e para o fim de semana. 8:11. Agora, quero cumprimentar os colegas de trabalho, Edson Luiz Brant, Amaury Levinsky, também o Thiago Skrensky ali pela Nova Era, Luiz Fernando Andruchechen e Priscila Fernandes, né? Todo mundo por aqui para mais um dia de trabalho, para concluir mais uma semana de atividades. Que você comece bem o seu dia, que a sua sexta-feira seja maravilhosa, bastante produtiva e abençoada. 8:11, Thiago, bom dia para você, tudo certinho?
1: Bom dia, Rômulo, bom dia, ouvintes da Rede Nova de Comunicação, bom dia, Edson, também na FM São José, prontos, né? Para mais uma hora de muita informação aqui no seu rádio. E hoje, aqui pela Rádio Nova Era, Rômulo, a nossa pauta é política. Eleições 2026, calendário eleitoral entra em fase decisiva. Daqui a pouquinho essa informação aqui na Nova.
0: Perfeito, né? É aquela fase, o que pode e o que não pode. É mais o que não pode ser feito, né? Pelos interessados aí em um cargo político, né? Uhum. E inclusive são regras que valem até para os meios de comunicação, inclusive também. A gente tem que respeitar, né, Thiago? Então, exato. Quem não cumpre a regra, logicamente, será punido, né?
1: Sem dúvida nenhuma. Vai chegando agora, aquele momento mais derradeiro, né?
0: Sim.
1: Então a gente abre, né, agora essa fase. Então tem a questão aí de proibição de nomeações, exonerações, contratações, enfim, inauguração. Exato. De obras, né?
0: Exatamente. Inclusive, então, profissionais aí, como a gente, colegas de trabalho que são da comunicação, tem que se afastar, né? Tem que sair do microfone.
1: Exato.
0: Né, para isso nesse período aí, para trabalhar na campanha, que não pode.
1: Que daí não pode evidenciar, né?
0: Exatamente, né? Muito bem, Thiago. Daqui a pouquinho eu chamo para você falar sobre isso, então, né? Trazer essa informação para a gente. Agora vamos lá para a Rádio São José. Edson, bom dia para você. Tudo certinho aí pela São José, pela 96,9. Qual o seu assunto de hoje, Edson?
2: Muito bem, bom dia, Rômulo Fernando, Thiago Skrensky e todos os nossos ouvintes. Nós vamos falar do dia, né, do empreendedor. Setor cobra atualização do Simples e do teto do MEI. Para você aí agora, Rômulo.
0: 8:13. Muito bem. Bom, nós temos aqui alguns assuntos locais também que vamos apresentar no programa de hoje. A nossa colega hoje tem três matérias dela aqui para rolar, né? Ela vai falar sobre o seguinte, olha, sobre o SEDUP, que abre inscrições para cursos técnicos gratuitos. Ela também fala sobre o Festival de Inverno de Mafra. E temos ainda, na matéria dela, sobre o TLC, né? O Treinamento de Liderança Cristã, né? Que comemora 50 anos de atividades e vai ter uma comemoração amanhã rolando ali em Rio Negro, se não me falha a memória. Então, são três assuntos locais que a Suca vai apresentar daqui a pouquinho pra gente. 8:14 agora, 8:14 da manhã, eu quero chamar já a Daniela Longuinho e ela traz pra gente agora a seguinte informação sobre a economia. O Brasil e Estados Unidos têm nova rodada de negociação sobre tarifaço. O imposto de 25% sobre produtos brasileiros entra em vigor no próximo dia 15, ou seja, fora a semana que vem, né? Na outra, lá na próxima, na quarta-feira, dia 15. Então vamos entender a notícia? Vamos ouvir ela na íntegra com Daniela Longuinho. Ouça.
3: O ministro do Desenvolvimento, Indústria, Comércio e Serviços, Márcio Elias Rosa, realizou nesta quinta-feira uma nova reunião de alto nível com o representante do comércio dos Estados Unidos, Jameson Greer. Na pauta, as negociações sobre a investigação que acusa o Brasil de práticas comerciais desleais e a proposta de um novo tarifaço de 25% sobre os produtos brasileiros. Também participaram do encontro representantes do Itamaraty e da Assessoria Especial da Presidência da República. As reuniões anteriores aconteceram nos dias 19 e 28 de maio e 13 de junho, intercaladas com outros encontros de nível técnico. Na agenda desta quinta, segundo o governo brasileiro, foram feitas análises concretas para os seis temas suscitados no contexto da investigação: comércio digital, tarifas preferenciais, combate à corrupção, proteção à propriedade intelectual, etanol e desmatamento ilegal. De acordo com o comunicado, ambos os países reconheceram que o diálogo tem sido construtivo e que mais tempo será preciso para detalhar propostas e aproximar posições. As equipes técnicas do Brasil e dos Estados Unidos terão um novo encontro de negociação na próxima semana, antes do dia 15 de julho, data proposta para a entrada em vigor do novo tarifaço. O MDIC reforça que essas agendas atendem à determinação dos presidentes Lula e Donald Trump após encontro realizado em 7 de maio na Casa Branca para encontrar uma solução negociada para o comércio bilateral. Da Rádio Nacional em Brasília, Daniela Longuinho.
0: Agora 8 horas e 16 minutos. Não se atrase para os seus compromissos e já já eu trago mais informações para você em nossa audiência.
4: 8 e 16.
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0: estão aí sendo distribuídos, rodando pelo Brasil. Nós temos aqui as seguintes notícias em destaque. No Jornal Notícias do Dia, aqui de Santa Catarina, Santa Catarina cria central de informações para atender imigrantes venezuelanos após terremoto. Também temos aqui o destaque dos jornais do Paraná. Na Tribuna do Paraná, plano diretor de Curitiba até 2025 foca em clima, mobilidade e sustentabilidade. No estado de São Paulo, Brasil e Estados Unidos têm nova rodada de negociação sobre tarifaço. Correio Brasiliense, IBGE prepara primeiro censo nacional da população em situação de rua. E no Zero Hora, proposta avaliada na Fazenda para dívidas rurais prevê 100 bilhões de reais do Tesouro em 10 anos. 8h23 da manhã. E ela chegou hoje, a previsão do tempo com Gabi Senzuki falando desta sexta-feira e também a previsão do tempo para o final de semana, não é mesmo, Gabi? E ela está trazendo boas notícias pra gente, né? Depois de uma semana de muita instabilidade, muita chuva, não é mesmo, Gabi? Bom dia para você.
1: Bom dia para todos que nos acompanham. Finalmente eu trago boas notícias para quem estava esperando a estabilidade depois de uma semana tão instável. E chuvosa em Santa Catarina. Só nessa semana aqui em Santa Catarina, em boa parte do estado, durante o mês de junho inteiro, a média normal de chuva é de 90 a 110 milímetros, que é praticamente o que choveu só nessa semana. E aí é por isso que a gente registrou tantos estragos, inundações e cidades também decretando situação de emergência aqui em Santa Catarina. E, gente, esse foi o primeiro episódio de dias consecutivos de chuva com volumes mais elevados desde que o El Niño está configurado, porém não é o El Niño que provocou essa chuva, e sim uma frente fria estacionária que, como o próprio nome já diz, estacionou literalmente aqui no estado. Mas dá para afirmar que sim, que o El Niño influenciou nessa chuva toda, porque é o que ele faz, que os sistemas meteorológicos que normalmente já passam por aqui no inverno fiquem por mais tempo e, consequentemente, produzindo volumes maiores de chuva. E a semana termina com, então, um afastamento gradual dessa frente fria, a responsável por trazer essa chuva dessa semana. E como ela vai embora aos poucos, nessas primeiras horas da manhã, ainda há registro de chuva passageira e fraca aqui no litoral, no Vale do Itajaí, também no norte do estado. Mas no decorrer do dia, o tempo seco e o sol entre nuvens aparecem em todo o estado, porque por essa semana ele ficou bem escondido em toda Santa Catarina. E as máximas temperaturas hoje, gente, não passam dos 18 graus. Então, apesar do sol chegando, a gente também vai ter uma tarde bem fresquinha nesta sexta-feira. E amanhã, no sábado, a gente vai ter também a presença dessa massa de ar frio e seco aqui em Santa Catarina. E por isso, a previsão indica um sol entre poucas nuvens para todo o estado. Um dia de estabilidade. Na Serra, a previsão de temperaturas mínimas abaixo de zero e formação de geada. Nos pontos mais altos também do estado. Nas outras regiões, também tende a ser um dia bem gelado. Amanhã as máximas ficam em 17 graus na maioria das regiões, então mesmo à tarde ainda continua bem fresquinho. E aí no domingo o tempo fica firme em Santa Catarina, ou seja, a gente pode torcer para o Brasil com tranquilidade, porque a gente vai ter o predomínio de sol entre nuvens, alguns momentos com um pouquinho mais de nebulosidade, mas o importante é que não chove. Faz frio também no domingo no amanhecer, mas à tarde já esquenta um pouquinho mais, as máximas temperaturas vão ficar na faixa dos 20 graus na maior parte do estado. Então, para o fim de semana, é estabilidade, sol entre nuvens, principalmente amanhã no sábado. Vai dar para dar um respiro, um alívio dessa chuvarada toda que vem essa semana. Ótimo fim de semana a todos. Até segunda.
0: Até segunda, então, Gabi, obrigado pelas informações que você trouxe pra gente, né, Tiago? Aí uma boa notícia, né, de previsão do tempo aí com o tempo mais firme pra toda Santa Catarina, então, segundo a Gabi Senzuki, né? Beleza.
2: É o que a gente falava nessa semana, né, a frente fria estacionária, né, que realmente a gente comentava isso aqui, que ela parou em Santa Catarina e trouxe, né, Rômulo, muita chuva, trouxe temporais, trouxe granizo. Mas a boa notícia é que agora ela já está indo embora, já está em alto mar e a gente vai ter dias aí de tempo seco, pelo menos no final de semana, né?
0: É isso aí, muito bem. Dito isto, agora eu vou chamar o Edson Luiz Brant lá na Rádio São José. Edson, então vamos à sua informação, a que você separou para nós hoje, a notícia que você preparou para essa edição do Canal Aberto. Bom dia.
3: Muito bem, mais uma vez bom dia a você, ao Thiago Skrinski e a todos os nossos ouvintes. A Câmara dos Deputados realizou na última quarta-feira uma sessão solene em homenagem ao Dia das Micro, Pequenas e Médias Empresas. Durante o evento, parlamentares e representantes do setor produtivo defenderam a atualização dos limites de faturamento.

0: do Simples Nacional e do Microempreendedor Individual, o MEI. A proposta busca então adequar os tetos à inflação e à realidade econômica do país. O setor também acompanha projetos que ampliam o limite anual de faturamento do MEI para até R$ 144.000. Presidente da Confederação das Associações Comerciais e Empresariais do Brasil e da Associação Comercial de São Paulo, Alfredo Cotai Neto, afirmou que os limites atuais estão defasados e reforçou o compromisso da entidade com a atualização da legislação.
1: E nós temos um compromisso desta casa, através de uma grande parte dos nossos representantes, deputados federais, que junto com a sociedade civil não vamos deixar a destruição do nosso Simples Nacional.
0: A sessão também reuniu presidentes e representantes de federações das associações comerciais de diversos estados, além de lideranças e órgãos e conselhos vinculados ao sistema de associativismo. Ana Cláudia Cotai, presidente do Conselho da Mulher Empreendedora da Cultura, ressaltou o protagonismo das mulheres no fortalecimento da economia brasileira e defendeu a atualização imediata dos limites do MEI e do Simples aí Nacional.
2: Estamos homenageando especialmente as mulheres brasileiras. Hoje, milhões de mulheres são donas de pequenos e médios negócios. São elas que sustentam suas famílias, movimentam a economia dos municípios e transformam o empreendedorismo em independência financeira, inclusão social e desenvolvimento. A economia brasileira passa cada vez mais pelas mãos das mulheres empreendedoras. Por isso, essa homenagem precisa ser também um momento de reflexão. Senhoras e senhores, esta casa tem a responsabilidade de ouvir a sociedade brasileira. Não podemos aceitar que milhões de empreendedores tenham que esperar até 2028 para uma atualização do meio do Simples Nacional, que já deveria acontecer agora. O Parlamento Brasileiro tem a oportunidade de demonstrar que está ao lado de quem produz, emprega e movimenta a economia nacional.
0: Representantes do setor afirmam que também a atualização permitirá que milhares de empreendedores permaneçam no regime simplificado de tributação, reduzindo a burocracia, incentivando a formalização e contribuindo para a geração de empregos. Edson Lisbrante para o Canal Aberto, o seu programa diário de notícias.
3: Obrigado, Edson. Pontualmente 8 horas e 30 minutos aqui pelo programa Canal Aberto.
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5: Muito bem, a gente segue com a programação do Canal Aberto. São 8 horas e 36 minutos desta sexta-feira, 3 de julho. Vamos em frente agora com a participação da Suca. Ela traz para nós uma pauta de educação. Olha só, o SEDUP de Mafra abre inscrições para cursos técnicos gratuitos. Inclusive, as inscrições, elas podem ser feitas até o dia 12 de julho. Então, aos interessados, preste atenção nessa notícia que a Suca traz para a gente agora.
6: Quem deseja investir na qualificação profissional já pode se inscrever nos cursos técnicos gratuitos oferecidos pelo SEDUP, Centro de Educação Profissional Professor Licurgo Aleixo Nora, em Mafra. As aulas são 100% presenciais e as inscrições seguem de 1º a 12 de julho, exclusivamente pelo site da Secretaria de Estado de Educação de Santa Catarina. Entre as opções disponíveis estão os cursos de técnico em administração, técnico em enfermagem, duração de 1 ano e meio. É necessário ter 18 anos ou mais e ensino médio completo. As aulas teóricas acontecem no período noturno e o estágio é realizado durante o dia. Técnico em informática, técnico em recursos humanos, técnico em segurança do trabalho. A seleção dos candidatos será realizada por ordem de sorteio e a publicação dos classificados será divulgada após o período de inscrições. Já a entrega da documentação e a confirmação da matrícula acontecem entre os dias 14 e 17 de julho. As inscrições devem ser feitas pelo portal matriculaonline.sede.sc.gov.br. Quem tiver dificuldades no processo poderá procurar o SEDUP Mafra, levando a senha de acesso da conta GovBR e os documentos pessoais para receber auxílio. O SEDUP está localizado na rua Benemérito Estanislau Maieschi, no bairro Vila Nova, em Mafra. Mais informações podem ser obtidas pelos telefones 47-3647-0537 e 3647-0538.
5: Muito bem, então, né? Os interessados aí, os jovens, né? Não percam a oportunidade. Cursos gratuitos em áreas que estão bastante em evidência, bastante procuradas e promissoras aí na área profissional, né? 8 horas e 39 minutinhos agora. Vamos ali com o Tiago. O Tiago trazendo pra gente hoje a informação sobre o calendário eleitoral que entra em fase decisiva, Tiago.
7: Exato, Rômulo, há quase 3 meses das eleições de 2026, o calendário eleitoral entra em fase mais decisiva. Amanhã, sábado, dia 4 de julho, começa a valer as vedações para agentes públicos. Ficam proibidas nomeações, exonerações, contratações e até participação em inaugurações de obras. A regra vale até o fim das eleições. O primeiro turno está marcado para o dia 4 de outubro, quando os brasileiros escolherão presidente, governadores, senadores e deputados federais, estaduais e também distritais. Um eventual segundo turno acontece no dia 25 de outubro. As convenções partidárias para a definição dos candidatos ocorrem entre 20 de julho e 5 de agosto. Os registros de candidatura devem ser entregues à Justiça Eleitoral até o dia 15 de agosto. No dia seguinte, começa a propaganda eleitoral nas ruas e na internet. Já o horário eleitoral gratuito no rádio e na televisão vai de 28 de agosto a 1º de outubro. Em setembro, até o dia 14, os sistemas eletrônicos de votação são lacrados em cerimônia oficial no Tribunal Superior Eleitoral, TSE. A partir do dia 19, candidatos não podem ser presos, exceto em flagrante. Eleitores também têm essa garantia a partir do dia 29 de setembro. Após as eleições, o cadastro eleitoral é reaberto em 3 de novembro. Quem não votou no primeiro turno tem até 3 de dezembro para justificar a ausência. Os candidatos eleitos serão diplomados em 18 de dezembro e tomam posse em janeiro de 2027. É com você, Romulo.
5: Obrigado, Thiago, pela informação. Agora são 8 horas e 41 minutinhos. Temperatura nesse instante, estamos aí com 14 graus em Rio Mafra e na nossa região. E nós temos aqui agora uma informação que trata principalmente aí da defesa pessoal de mulheres, né? Que as mulheres agora têm e estão aí protegidas pela lei, porque virou lei a possibilidade das mulheres usarem spray de pimenta contra agressores. É isso mesmo, né? Virou lei agora, é lei, né? Então as mulheres podem carregar consigo aí nas bolsas aí, como forma de proteção, o spray de pimenta quando sofrerem algum tipo de agressão. Quem fala sobre isso é o Igor Pereira.
0: O Senado Federal aprovou a lei que permite a venda, compra e posse de spray de pimenta por mulheres. A justificativa do projeto é a proteção da integridade física, psicológica e sexual das mulheres. A autorização é automática a partir dos 18 anos e a partir dos 16, com autorização dos pais. Mesmo que o spray de pimenta interrompa um episódio de agressão, a denúncia é muito importante. Quem explica é a pedagoga da Coordenadoria da Mulher em Situação de Violência Doméstica do Tribunal de Justiça do Pará, Yane Freitas.
3: Muitas mulheres ainda têm medo de denunciar. Isso é um problema. Dados mostram que 83% das mulheres que foram mortas de feminicídio não tinham denunciado. Daí a importância de fazer a denúncia, de fazer o registro de ocorrência, solicitar a medida protetiva. Nós temos vários serviços também, como a Patrulha Maria da Penha, que quando uma mulher informa que ela, mesmo com medida protetiva, ela se sente insegura, ela pode solicitar que ela seja incluída na Patrulha Maria da Penha. Esses serviços, eles precisam ser divulgados. A sociedade precisa acreditar nesses serviços.
0: Os pontos de venda do produto devem manter a identificação da mulher que comprou pelo prazo de 5 anos. O spray de pimenta deve ser usado apenas para impedir uma agressão. Caso contrário, a mulher sofre penalidades, como multas e apreensão do dispositivo. O texto segue para a sanção do presidente da República. E não esqueça, os casos de violência contra a mulher podem e devem ser denunciados em uma delegacia ou de forma anônima pelo Disque 180. Rede por Elas, informar é proteger, denunciar é salvar. Uma campanha do Grupo Rádio Web. Produção e reportagem, Igor Pereira.
5: Muito bem, 8 horas 43 minutinhos agora, 8h43. Pois é, nós trouxemos aí, apresentamos essa matéria, né, sobre formas de proteção, né, que as mulheres agora podem utilizar, né, essa forma de proteção, que é o spray de pimenta. E o Alexandre Paz está chegando por aqui ao vivo com a seguinte informação, justamente também sobre casos de violência contra a mulher e, infelizmente, né, mais uma mulher encontrada morta com sinais de violência, e foi aqui no Planalto Norte. Foi no município, no pequeno município de Matos Costa, Thiago. Mas o Alexandre Paz traz mais informações para a gente nesse instante. Alexandre, é com você. Bom dia.
8: Bom dia para ti e para todos os amigos que nos acompanham. Nesse exato momento que tu me chamava, chegou a informação da Polícia Civil sobre o nome da vítima. Se chama Luciana dos Santos Vieira, que acabou morrendo na noite de ontem na cidade de Matos Costa, um pequeno município do Planalto Norte catarinense, vítima de mais um feminicídio. Esse pequeno município, que não tem nem 3 mil habitantes, uma cidade tranquila e bucólica, que se deparou com esse crime terrível na noite de ontem. Segundo informações da Polícia Militar, o corpo dela foi encontrado no bairro Jardim Itália, apresentando sinais de violência. Quando os policiais chegaram no local, ela já estava sem vida. O principal suspeito, o companheiro, o homem que vivia com ela e que fugiu do local. Esse suspeito, inclusive, tem antecedentes por violência doméstica. A gente vai seguir acompanhando esse caso para saber quando que ele vai ser encontrado e o que ele vai falar para ter cometido um crime tão brutal, que com certeza não há justificativa. Apenas de janeiro a maio, segundo dados do Observatório de Violência contra a Mulher, foram 23 vítimas de feminicídio aqui em Santa Catarina. Mais de 4,5 por mês o índice de crimes. Só aqui, nessa última semana, de sábado para cá, menos de 7 dias, foram 3. Um em São José, na região metropolitana de Florianópolis, um na terça-feira, aqui em Araquari, onde um marido matou a ex-companheira vítima de ciúmes, e agora esse em Matos Costa. A gente espera não voltar tão cedo a falar desse tipo de caso, mas infelizmente a tendência não é essa, porque eles vêm crescendo cada vez mais e isso precisa ter um freio. Volto para o estúdio contigo.
5: Obrigado, Alexandre Paz, pela informação. Lamentável, né? Uma mulher aí que perdeu a vida aí, vítima de violência, né? E as autoridades, lógico, trabalham no sentido agora de encontrar esse criminoso, esse assassino, e colocá-lo atrás das grades. São 8 horas e 46 minutinhos. Tiago, Edson é com vocês.
9: 8 e 46.
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2: 8:52 nesse instante. Voltamos com o assunto local, açúcar do Brichlop, trazendo pra gente a matéria sobre o TLC de Rio Negro, que comemora 50 anos de atividades no município e amanhã tem então uma programação festiva alusiva a esse aniversário de 50 anos, aí bodas de ouro, né? 50 anos é bodas de ouro, é isso, Thiago? Se não tô enganado, é bodas de ouro, né?
3: 50 anos
2: casamento é bodas de ouro.
3: Bodas de ouro. E 25 é prata.
2: É isso aí. Então vamos à matéria da Suca do Brichlop, falando sobre os 50 anos do TLC em Rio Negro.
4: E hoje a Rede Nova de Comunicação recebe aqui nos estúdios a Ana Raquel Groscoff, que é representante do TLC aqui do município, nosso município vizinho de Rio Negro, para convidar para um evento muito legal e muito importante, os 50 anos do TLC no município de Rio Negro. Ana Raquel, seja muito bem-vinda à Rede Nova de Comunicação. Conta para a gente um pouquinho a data desse evento e também um pouquinho sobre o TLC.
5: Suca, para todos os ouvintes, então, que prazer. Hoje eu estou aqui representando, então, esse convite mais que especial para vocês. Então, são 50 anos de história. E assim, 50 anos de história com muitas pessoas que são telecistas, muitas pessoas que fizeram o TLC. E esse convite, ele se estende a você, você telecista, que às vezes já faz muito tempo que fez o TLC, ele pensa, poxa, será que esse convite é para mim? Sim, esse convite é especialmente para você. Porque uma vez telecista, sempre telecista. E o que teremos então nesse dia, né? Vamos começar o nosso dia assim muito especial, de forma mais especial impossível, que será com a Santa Missa às 8:30 então na paróquia Nossa Senhora Aparecida de Rio Negro, com o nosso bispo da Diocese de São José dos Pinhais, Celso Macchiori. E também terá lá o nosso padre Orlando, o nosso pároco, né? Padre Serginho, padre Pedrinho, né? Então a gente tá fazendo aí um dia muito especial e assim, vai ser um dia de diversão, música e muita espiritualidade. Enfim, vai ter tudo que um telecista gosta, porque é isso que o telecista gosta. O telecista é feliz, o telecista é pra cima, tem aí espiritualidade. Então, é isso aí que aguarda cada um de vocês. E também, claro, um delicioso almoço, né? Porque saco vazio não para em pé. Então, vamos ter lá um delicioso almoço também. As inscrições, Suca, elas vão poder ser feitas através do Instagram. Tem um link ali no Instagram. Então, vocês vão poder estar fazendo essa inscrição através desse link. E o valor ali é R$40. Que é uma ajuda de custo, na verdade, ali com as despesas que a gente vai ter no dia. Então, você é telecista, independente do ano que você fez o teu TLC, quem sabe faça 50 anos já que você fez o TLC. Você é nosso convidado mais do que especial. E não posso deixar de falar para vocês que vai ter aí também a participação do primeiro dirigente do TLC. Então, o primeiro dirigente do TLC, a primeira pessoa ali que preparou tudo aqui em Rio Negro, vai estar presente nesse dia também.
4: Ana, que dia que vai ser esse belíssimo evento e o horário e também o local?
5: Vai ser no dia 5 de julho, então, 5 de julho, a partir das 8:30, na paróquia Nossa Senhora Aparecida de Rio Negro.
2: Muito bem, uma programação muito legal, bacana, né, que acontece amanhã em Rio Negro, então, referente aos 50 anos do TLC no município. Vale a pena participar. Você que foi telecista, participe, não perca essa oportunidade de comemorar, de rever bons e velhos amigos, né? Sempre bom matar a saudade. 8:56, vamos agora com Sayonara Moreno trazendo informação de que o IBGE e Saúde vão começar a nova edição da Pesquisa Nacional de Saúde. O PNS é a maior investigação sobre a saúde dos brasileiros. Vamos ouvir a matéria dela. Sayonara Moreno.
6: Para olhar de perto quais as condições de saúde da população brasileira para elaborar políticas públicas, mais de 140 mil casas do país vão receber equipes da PNS, Pesquisa Nacional de Saúde. No levantamento serão avaliados aspectos como estado de saúde, hábitos de vida, acesso e utilização dos serviços de saúde, além da ocorrência de doenças crônicas e questões relacionadas à saúde do idoso. Esta vai ser a terceira edição, mas com algumas mudanças. Desta vez, os agentes vão realizar coleta de sinais vitais e checar peso e altura. É o que conta a diretora do Departamento de Análise Epidemiológica e Vigilância de Doenças Não Transmissíveis do Ministério da Saúde, Letícia Cardoso.
7: Do nosso compromisso como área técnica do Ministério da Saúde em tentar fazer com que tudo que estivesse no questionário, nas medidas bioquímicas, antropometria, pressão arterial, tudo que vai ser aferido, que refletisse as necessidades das políticas públicas de saúde do Brasil. A gente também tem que respeitar o cidadão que está respondendo no domicílio, cedendo o tempo dele, né, com muita confiança no nosso trabalho.
6: Para que o levantamento seja bem feito e adequado, o diretor adjunto de pesquisas do IBGE, Vladimir Miranda, faz um apelo à população participar da pesquisa e confiar na seriedade do trabalho dos cerca de 1.800 entrevistadores.
8: Para que isso dê certo, é essencial que a população se engaje no processo, então peço para todos que compartilhem, que disseminem com seus amigos, com seus familiares, nas suas redes, a importância da pesquisa, a seriedade desse trabalho, para que as pessoas respondam, atendam os entrevistadores do IBGE da melhor forma possível, as equipes também que vão fazer a coleta de biomarcadores, então é um trabalho muito sensível, muito delicado, e só vai dar certo, claro, com o engajamento das equipes, mas também da nossa população.
6: A secretária de Vigilância em Saúde do Ministério da Saúde, Mariângela Simão, disse que o levantamento é uma forma de buscar evidências sobre a saúde da população, sem deixar espaço para a desinformação.
9: Nós precisamos trabalhar para que as políticas públicas, elas sejam baseadas na melhor evidência possível. O melhor dado, a melhor informação que você puder ter naquele momento é o que deve. Não é o que eu acho, né? A minha opinião sobre tal coisa. É hora de seguir o que a evidência, a melhor evidência científica está promovendo, né? Então, esse compromisso que as políticas públicas são melhores se elas forem baseadas em informação e evidência científica é o compromisso comum nosso, né?
6: As equipes também vão coletar amostras de sangue e urina para exames laboratoriais que podem identificar doenças ou predisposição a elas. A prioridade vai ser a população com mais de 35 anos. O IBGE calcula que mais de 46 mil entrevistados se enquadrem. Como a pesquisa não é obrigatória, principalmente esta etapa da coleta de materiais, a expectativa é que somente 20 mil aceitem fazer as coletas. Com as informações em mãos, o Ministério da Saúde desenvolve políticas públicas, fornece o suporte adequado ao SUS e monitora as metas do país. Da Rádio Nacional em Brasília, Sayonara Moreno.
2: 8 horas e 59 minutos nesse instante e agora nós vamos então à matéria da Suca, né? Que eu falei que teriam três matérias, vamos à última matéria dela. E é uma matéria bem legal porque trata do evento que acontece a partir de hoje, durante o fim de semana. É o 5º Festival de Inverno de Mafra e começa nessa sexta-feira. A Suca conversou com o prefeito Carlos Nitz a respeito deste evento. Então vamos à matéria.
10: Entre os dias 3 e 5 de julho, agora no próximo final de semana, a Mafra realiza a 5ª edição do Festival de Inverno, né, no Espaço Álamos. Serão 3 dias de shows nacionais, regionais, gastronomia, artesanato, fazendia, encontro de motociclistas, carros antigos, cicloturismo e atrações para toda a família. Prefeito, seja muito bem-vindo à Rede Nova de Comunicação. A gente inicia falando desse dia maravilhoso. O que o público pode esperar dessa 5ª edição?
11: Olá, Suca, todos que acompanham a Rede Nova, obrigado pelo convite de estar aqui novamente. Realmente, né? O 5º Festival de Inverno, 3, 4 e 5 de julho. E esse ano com uma novidade. A gente está indo para um outro local, né? Ao contrário das 4 últimas edições que foram lá na Praça Miguel Belec, teremos esse evento junto aqui ao Álamos, né? E aí o Álamos, ele tem uma estrutura já montada, né? Teremos, é claro, uma tenda também para a parte gastronômica, mas teremos um evento com um pouco mais de conforto para nossas famílias mafrenses e a todos que nos visitam ainda das regiões para acompanhar esse evento todo aí.
10: Mais um grande evento. E prefeito, qual que é a importância desse festival aqui para a cultura e para o turismo aqui do nosso município de Mafra?
11: O Festival de Inverno é para trazer as famílias, né, junto da comunidade. Então, esse é movimentar a nossa economia também. A gente sabe que recebe pessoas de fora, tem um show nacional também acontecendo nesse sábado. O objetivo é esse, integrar as famílias, proporcionar um momento de diversão, trazer as crianças lá para a parte, né, da fazendinha, trazer o pessoal que é um pouquinho mais de tempo para curtir uma banda de rock, o Alice Jack vão ter lá no sábado, reunir as pessoas, né? E no final do domingo com uma novidade também.
10: E todas as atrações são gratuitas, prefeito?
11: São gratuitas. Todas as atrações, né? Então, apesar do ambiente ser um ambiente fechado, né? Também do Álamos, né? Mas ali todo o acesso vai ser gratuito, né? Para bem receber as pessoas.
10: E como o senhor já falou, teremos shows nacionais, teremos shows aqui também da nossa região. Como é que tá a expectativa aí para a parte cultural e de música, que o pessoal gosta de música boa?
11: Temos bons artistas, ótimos artistas. Temos aí, né? Nossas Pratas da Casa, o Krieger e Rony vai estar lá, o Rodrigo Saido, Duos Acústico, entre outros artistas também daqui da região. Então, o objetivo do Festival do Inverno é trazer, né? O público para conhecer os nossos artistas e aqueles que conhecem para curtir novamente.
10: E saindo agora um pouco do Espaço Álamos, vamos falar de cicloturismo. Prefeito, para quem gosta de pedalar, também tem cicloturismo. Conta um pouco para a gente.
11: Exatamente. Então, nesse sábado, né, sai 7:30 da manhã, ali do Espaço Álamos também, e aí ele faz um circuito um pouquinho mais tranquilo. Eu acho que os outros anteriores tinham um pouquinho mais de estrada de chão, um pouquinho mais de barro, né, Suca?
10: Sim, verdade.
11: E agora não, ele vai, né, sair aqui, né, praticamente aqui do Alto de Mafra, né, seguindo pelo bairro Vila Nova, rumando um tanto, né, pelo São Lourenço, indo até lá o Pesquerenning, voltando, né, pelo bairro Imbuial, pela Vila Nova, retornando ali. Então é tudo um espaço asfaltado, vai ter segurança, nossa polícia militar, vai ter ambulância acompanhando quem que, né, se cansa um pouquinho mais, que precisa esperar. Então vai estar tá tudo muito programado. As inscrições vão ser até sexta-feira às 18 horas. Os primeiros 300 inscritos receberão um kit com camiseta, né, para poder estar tudo uniformizado ao nosso pessoal.
10: Pessoal também que gosta de carros antigos, né, prefeito? Terá um encontro de carros antigos. Conta um pouquinho pra gente também.
11: Aí será no domingo pela manhã, a partir das 10 horas já também. Então, todos que são os amantes aí do carro antigo, o pessoal, né, já tá se organizando. E você que não se organizou, que não tem o teu grupo, pode ir lá também levar o seu carro antigo para expor e também trazer sua família. E a reunião de família é o que a gente espera nesse momento.
10: E falando em família, a gente não deixou de pensar na criançada que gosta dos bichinhos e terá também a fazendinha, né, prefeito? Conta aí pra gente mais uma atração belíssima para
11: a
10: família.
11: Exato. A fazendinha, para aquela criança que quer conhecer um bichinho, vai ter o passeio também com um cavalinho ali. Muitos de nossos munícipes têm a opção de morar um pouco mais no interior, de ter um contato um pouco mais frequente com os bichinhos. Mas nossas crianças, algumas que moram mais na cidade, no apartamento, não têm essa oportunidade. Então, ali, uma oportunidade de conhecer um bichinho, vai ter essa oportunidade, com certeza.
10: E eu confesso, né, prefeita, até havia comentado, festival de inverno combina com boa gastronomia e eu já estou com a roupa de ir para apreciar a gastronomia do festival. Quais as opções que estarão disponíveis lá, prefeito?
11: Nós teremos aí várias opções, entre doces e salgados, né? Pratos mais elaborados, outros não tanto, né? A novidade para esse ano, nós teremos algumas entidades assistenciais que foram convidadas para também fazer a venda de seus produtos ali e, é claro, auxiliando com que ela também tenha essa renda para que possa, né, contribuir nas suas ações, né, comunitárias, sociais durante o ano. Teremos também a parte de bebidas também, vai ser comercializado tudo ali, então... E é um trabalho que tem feito muito com nossos empreendedores e também da área da gastronomia. Então, nossos empreendedores estarão lá apresentando, né, seus pratos muito bem elaborados, feitos com muito carinho, né, e com preços bastante acessíveis também.
10: E quais que são as orientações, prefeitos, importantes para quem pretende participar?
11: Orientação é assim, né? Venha feliz, venha com a família, né? Vai ter um lugar bastante seguro para vocês, com brigadista, com seguranças. Nossa polícia militar estará acompanhando, nosso pessoal da saúde estará acompanhando. Venha, né? Com toda a energia aí para curtir, né, os shows. O objetivo do ambiente mesmo é proporcionar a relação entre as pessoas, entre as famílias, que é o que a gente, né, gosta tanto.
10: E domingão, dia de jogo, dia de Brasil. E é claro que o nosso prefeito e a prefeitura de Mafra não esqueceu desse detalhe. Então vai ter uma surpresa especial para quem quiser acompanhar o jogo do Brasil direto do festival, né, prefeito?
11: Exatamente. Não vai ter um telão lá, né, para assistir o jogo. Vai ter dois telões para assistir o jogo, né? Um na área interna, outro na área externa. Então, uma oportunidade, né, de assistir um jogo do Brasil, né, junto de mais pessoas. Torcer, né, num telão grande, como a gente vê muitas vezes em outras cidades que acontece. Então, é uma grande oportunidade de reunir a torcida, torcer pela nossa seleção brasileira, né, e vibrar com os gols ali.
10: Prefeito, para a gente encerrar, qual o convite do senhor para a população, não só mafrense, mas de toda a região?
11: Bom, o 5º Festival de Inverno de Mafra, né, convidando as famílias mafrenses, rionegrenses, de toda a nossa região, para curtir esse momento. Vamos lá. sexta-feira, sábado durante o dia todo, com várias atrações, no domingo também com várias atrações, encerrando com o Jogo do Brasil, onde todos nós vamos assistir junto. Convidados todos, né? Garantimos que teremos um evento muito bom, né? Se tiver um pouco mais frio, temos o ambiente fechado, todo mundo vai estar bem confortável para curtir esse momento.
2: Muito bem, 9:06, tá aí então, né, o convite do prefeito Carlos Nitz, né, para participar, né, toda a população aí do 5º Festival de Inverno, que começa hoje, logo mais, a partir das 19:20, né, com hoje voltado ao público. O público religioso, né? O pessoal aí.
12: Exato.
2: Que vai curtir um showzaço aí do cantor PG.
12: PG.
2: PG, né? Que era integrante e líder da banda Oficina G3, né? Cara, exato, fantástico,
12: bom
2: e de
12: demais.
2: Um grande talento, bom demais, né?
12: Bom demais. Romulo, tem uma pergunta aqui, até se você souber, se a gente não souber, a gente vai atrás da informação, né? É, o ouvinte pergunta se a rua vai estar fechada devido ao grande fluxo. A gente não tem essa informação ainda, né?
2: Nós não temos essa informação então, né? Ainda, mas a gente sabe que a prefeitura já contactou com a Polícia Militar, uhum, né, para que providencie todo o esquema ali de segurança e de direcionamento de trânsito, né,
12: tá,
2: Thiago?
12: Isso, com certeza.
2: Agora, né? A gente não pode afirmar 100% que quais ruas estarão aí interditadas ou rotas alternativas. Infelizmente, ainda não podemos afirmar isso, Thiago.
12: Até se o pessoal da prefeitura estiver nos ouvindo, nos informe também, que a gente possa informar também a população daí, né?
2: É isso aí.
12: Interessante. Viu? É, um abraço aqui, ó, Rômulo, para não esquecer. É, bom dia, manda abraço pro Rômulo e todos os locutores da rádio, o Sávio da Araucária, Paraná.
2: Olha, o Sávio, legal, grande Sávio, amigão nosso aí de longa data,
12: do
2: né?
12: Do trecho?
2: É do trecho também, é, ele também é motociclista aí, já participei com ele de vários eventos, né?
12: Aí,
2: lá em Araucária, Curitiba aí, então é uma pessoa fantástica, um amigo que a gente tem aí guarda com muito carinho, né?
12: Bacana, tá ouvindo lá em Araucária,
2: e é
12: no Paraná.
2: Nosso, né?
12: É, tá ligadão aí na Rede Nova. Abraço, Sávio, obrigado pela sintonia.
2: Um bom final de semana para ele e para todo mundo que está na nossa escuta, né?
12: Claro,
2: aqui
12: mesmo.
2: Na cidade e também até onde o nosso sinal de rádio alcance. Vai longe, hein, Thiago?
12: Vai longe e você veja o que é o rádio. Ontem nós estávamos lá na Presidente Dutra, em São Paulo. Recebemos um vídeo aí do caminhoneiro amigo nosso, está ouvindo a gente lá na Presidente Dutra. Lá.
2: Pô, que legal, que bacana.
12: Na boleia do caminhão e...
2: É muito bom ter esse retorno do pessoal que tem nossa sintonia, né? Tá longe de casa há mais de uma semana, como diz a música. Mas ligados com a gente, né, Thiago?
12: Sentindo aqui essa atmosfera bacana aqui de Rio Mafra através das ondas aqui da Rede Nova.
2: Perfeito, Thiago. Dito isto, Edson, Thiago, bom trabalho para vocês, bom final de semana. Segunda-feira a gente se encontra de novo aqui pela Rede Nova de Comunicação, né? Informando, atualizando e divertindo os nossos ouvintes. Um abraço, até lá.
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1: 9:15.
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0: Opa! Vamos juntos, vamos nessa na manhã desta sexta-feira, dia 3 de julho, ano 2026, termômetros marcando. Nesse momento aqui no Castelinho da Comunicação, 15 graus, temperatura 89%, umidade relativa do ar, ventos de 8 km por hora. Depois os temporais que assombraram, assustaram Santa Catarina, Paraná, né? Com ventania, com granizo, com tornado, com micro explosões, Jesus amado. O El Niño já começa das cartas e diz que não tá de brincadeira nos próximos 6 meses. Mas Deus é tão bom que vai nos dar uma trégua agora, pelo menos até a próxima segunda-feira, com tempo seco. Hoje é dia de São Tomé Apóstolo, Dia Internacional das Cooperativas. 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Lembrando que hoje a sua participação vale prêmios, valendo aquela chuleta com muito queijo e muita polenta, mais acompanhamentos, presentão do SOS Lanches. Não esquece, palavra área VIP pro Whats da Nova, 36423955. Venha interagir, venha participar, vamos juntos, vamos nessa. 9:19, programa Área VIP está no ar na 104,5, na sua Nova FM em 2026, 40 anos no ar. 40 anos de muito som, de muita emoção, sempre, todo dia, escrevendo uma história linda no rádio. E aqui nós estamos preparados para trazer uma grande programação na Mais Que Poderosa. Vamos que eu tô mega, mas eu tô mega atrasado hoje.
1: 9:19.
0: Guilherme Santiago na Nova.

0: 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Vamos nessa.
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0: Os familiares de Silvestre Venginoski, mais conhecido por Vete, convidam parentes e amigos para a missa de sétimo dia a ser celebrada dia 4 amanhã, sábado, 18h30, na Igreja Matriz São José, e domingo, dia 7, às 8h30, no Santuário Nossa Senhora Aparecida de Mafra.
4: 9h25.
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0: No Castelinho da Comunicação, 15 graus.
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2: Olá, turma, tudo bem? Boletim da Copa chegando nesta sexta, dia 13 de julho de 2026. Tudo bem por aí? Sou Sandro Barcelos, te mantendo sempre bem informado com as notícias da Copa. Brasil e Noruega já sabem quais uniformes usarão no confronto de domingo às 17 horas pelas oitavas de final da Copa do Mundo de 2026 no MetLife Stadium em Nova York. A FIFA determinou que a seleção brasileira entrará em campo com a sua tradicional camisa amarela, calção azul e meião brancos. A Noruega vai atuar com a camisa vermelha, calção branco e meiões azuis. Esse é o uniforme da Noruega. Esta será a quarta vez que o Brasil utilizará o uniforme principal no Mundial. A equipe de Carlo Ancelotti venceu a Escócia por 3-0 com a camisa amarela, empatou em 1-1 com o Marrocos e derrotou o Japão por 2-1 na segunda fase. A única partida disputada com o uniforme azul foi na vitória por 3-0 sobre o Haiti na segunda rodada da fase de grupos. O nosso Boletim da Copa volta já já, aqui na sua programação.
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4: 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Vamos lá rapidinho pro nosso WhatsApp da Nova no 36423935. Hoje nós estamos com SOS Lanches lá do meu amigo Renan, né? E hoje nós vamos sortear uma chuleta com muito queijo, polenta e acompanhamento. É um trem fora da curva de bom, viu, gente? Área VIP e o seu nome e a sua participação no 36423955. Thalita Vanderbrook, bom dia, tá sempre ligada com a gente aí, né? Som da Nova, obrigado pela sintonia, bom? Cláudia Xavier por aqui também, tá ligada aí no Som da Nova. Bom dia, Thiago. Esse Francisco Lírias, não vale o vento que chupa, ele diz. Bom dia, Thiago. Ótima sexta-feira. Abração, Cíntia Câmeras da Vila Nova. Obrigado, Cíntia. Sempre com a gente também. Aqui na 104,5, tudo de bom. Abraço pro Anderson Hamilton Obrich de São Lourenço. Também diz que lá no São Lourenço, estralando. A melhor. Maria Clarice Andruchenchen, também ligada com a gente aqui na 104,5. Abraço meu pai, Uziel Exídio. Abração. Cleonice Pereira, tudo bem? O Edson Ferreira da Rocha, também tá ligadão. Jéssica de Paula. Bom dia, Rádio Nova Era, aqui o Alex. Manda beijão pros meus filhos, João e Maria. Abraço pros amigos da JBS Biopower. Vocês da rádio, oi no sorteio aí. Valeu, tá participando, garotinho. Pessoal da JBS, um grande abraço. Minha amiga Claudinha, né? Parceirona aí também lá da JBS, tá sempre nos ouvindo aí no o som ligadinho na Nova e na JBS, né, Claudinha? Bom dia, Thiago, tudo bem? Opa, se melhorar, vira festa. Excelente sexta-feira a todos os ouvintes, funcionários aí da Nova, a todas as costureiras aí da Arte Confecções, Cleomar Debeterco. Cleomar, queridona. Bom, Luiz e Felipe, obrigado pelo ótimo trabalho nas faixas da Vila Ema. Dá um tapinha no Marufi, o nosso esticador de couro favorito. Amamos você, estamos com saudade. Parabéns, Thiagão, excelente radialista que alegra os meus dias. Valeu, abraço pra vocês aí, tudo é bom. Oi, Sônia Faustino, sempre com a gente aí no Som da Nova, grande abraço. Aí, Milena Aparecida Schellbauer também tá por aqui no Som da Nova. obrigado pela sintonia. Bom dia, Thiago. Manda feliz aniversário pro meu filho Rafael Xavier Paz. Comemorando hoje 18 anos. Ô, Silvia, vizinha. Abraço aí pro Rafael Xavier Paz. 18 anos, como diz, né, Silvia? Não tem mais criança em casa, né? Que Deus abençoe. Felicidades aí pro filhão, tá bom? Um abraço também aqui de toda a turma da Nova pra ele. Bom dia, Thiago. Ótima sexta-feira pra vocês. Tudo de bom? Sempre na melhor companhia, sempre na... Com melhor com o Thiago. Obrigado, Ana. Seja bem-vinda com a gente aí. Bom dia, Thiago. A Rita da Autoescola Acelera, fazendo uma aula e curtindo a melhor, curtindo a... Valeu, Rita. Beijo pra vocês aí, tá bom? Obrigado pela companhia, os amigos aí da Autoescola Acelera, trabalhando ligados na Nova também. Daqui a pouquinho tem mais. Daqui a pouquinho tem as mensagens de voz aqui. Vamos? 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
2: 9 horas e 41 minutos. Nota de falecimento, a funerária em vida comunica o falecimento de Antônio Carlos dos Anjos, ocorrido ontem com 52 anos. Está sendo velado na Igreja Assembleia de Deus, Missões do Jardim América. Seu sepultamento se dará hoje às 10 horas para o cemitério de Mafra. Funerária em vida comunicou com pesar o falecimento de Antônio Carlos dos Anjos. O mesmo era mais conhecido por Antônio da Belina.
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2: 9 horas e 42 minutos. Notas de falecimento. Funerária Rio Mafra, Plano Laier, comunica o falecimento de Luiz Ronxa, ocorrido ontem com 81 anos. Está sendo velado na Capela de Mafra. Seu sepultamento se dará hoje às 2 da tarde para o cemitério de Mafra. A funerária Rio Mafra Plano Laier comunicou com pesar o falecimento de Luiz Ronca. Mais uma nota de falecimento. A funerária Rio Mafra Plano Laier comunica o falecimento de Maurício Kojikovski, ocorrido ontem com 49 anos. Está sendo velado na Capela de Mafra. Seu sepultamento se dará hoje às 2 da tarde para o cemitério de Mafra. Funerária Rio Mafra, Plano Laier, comunicou com pesar o falecimento de Maurício Kojikovski. O mesmo era mais conhecido por Cará.
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2: 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LS Jack, pra gente matar a saudade.
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0: É, LS Jack, pra matar a saudade, eles que vão estar no Festival do Inverno amanhã, trazendo essas e muito mais, né? 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
1: Deixa eu só trazer uma informação aqui importante do sorteio, né? Que a Rádio Nova Era fez juntamente ali com o posto do Jeff. Era uma promoção bacana de uma camiseta da seleção brasileira. E quem levou esse presentão foi a Débora de Lima, tá bom? Então a Débora de Lima, depende se estiver ligada com a gente ou algum amigo, algum parente aí da Débora de Lima, pode informar ela com a promoção, né? Do posto do Jeff, junto aqui com a Rádio Nova Era, a camiseta da seleção brasileira foi para Débora de Lima, tá bom? Por isso que eu falo, né, gente? 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Então, posto Jeff, obrigado pela parceria e, claro, essa grande promoção também aqui da Rede Nova de Comunicação, que levou a camiseta, foi a Débora de Lima. Parabéns, Débora!
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0: 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Ai, ai, vamos lá, amanhã de sexta-feira, início de mês, pagamentinho no bolso. Já estourei tudo já também.
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0: Ai, ai, lembrando que hoje nós estamos com o SOS Lanches, né? 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Doroteia Ribeiro, como é que você tá, minha amiga? Tudo bem? Tá sempre ligadona aí no som da Nova. Bom dia, Thiago. Um abraço pros piados da lavação da Kika. Pede pro Zé aí secar os cantos da porta direito. Ô, Zé. Tem que secar os cantos da porta, irmão. Ferruja tudo, homem. Será que eu vou ter que sair da rádio e ter que dar uma passadinha na lavação da Kika aí, rapaz? Ou não precisa?
1: Hã? É?
0: Bom dia, Thiago. Estou com uma raiva interna hoje e não consigo tirá-la de mim. Me dê uma ideia, me ajude. É o Gere, tamo na escuta. Ô, Gere, bom. Faça o seguinte, Gere. Eu já falei isso para algumas outras oportunidades aqui na Nova, né? Quando você tá com uma raiva interna que você não consegue tirar de você, alugue um barracão grande. Pegue todas as pessoas que você não gosta e as pessoas que não gostam de você, se fechem nesse barracão e se ergam na bordoada. Aquele que sobreviver vão se tornar os melhores amigos. Te garanto que a tua raiva vai sair bem rapidinho, bom? Marli Bonifácio, bom dia, tá ligada também com a gente aí no Som da Nova. Amigo Tiagão, confirmando a audiência na sexta-feira, Tio Ag, ô Tio Ag. Como é que você tá, meu craque, bom? Bom dia, ponha a sua vida, é ponha mesmo, né? É ponha, ponha a sua vida nas mãos do Senhor, confie nele e ele te ajudará. É a Georgina, pra turma aí da Fazenda Evaristo, a Mari, Indiana, Natálio, Giza e Gilberto, toda a família na lida, o pessoal lá na Fazenda Evaristo, isso que estralando a Nova aí. Abraço pra vocês, tudo de bom, viu? Lorival Miguel, tá ligadão aí também no Som da Nova. Bom dia, tudo bem? Aqui é o Valdinei Alves da Vila Nova. Tamo curtindo Ela Que É Melhor todos os dias. Valeu, gurizinho. Abraço, Valdinei. Seja bem-vindo aí na Nova. Marisa Miguel, tudo bem? Vanessa Zamboni, do Faxinal aí também. Obrigado pela sintonia. Bom dia, manda abraço pra família hoje. Tamo de folga merecida. Tomando aquele café com a patroa, filhão. Samuel Custódio de Oliveira. Ô, Samuca. Esse é gente boa demais, né? Família Custódio, família Vesoloski. Ei. Vamos, mano, velho. Alô, meu amigo Rony, o Arthur e o Davi estão ligados aí também. Mandando um salve especial pra galera da JM Parabrisa. Vontade de quebrar uma meia dúzia de parabrisa hoje lá da Santa Isabel, lá na JM Parabrisa. A Luciane Alves de Oliveira tá por aqui com a gente também, né? A Simone Cristina de Lima Pereira, bom dia. Edson Evandro Santos. Tá ligadão aí também no Som da Nova. Bom dia, Thiago. Ótimo final de semana. Ângela Reicher, de Rio Negro. Seja bem-vinda. Elisete Paulina Aurilhuque. Tá com a gente no Som da Nova aí também. Meu amigo Eduardo Roberto Anciuti. Faceiro com o momento do Corinthians. Não estamos perdendo. Isso é bom demais. Na contramão de tudo isso, não estamos jogando.
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0: Ah, quem aqui? Ô, Vanessinha Roelfman, tá ligada com a gente aí também. Bianca Hexigel com a gente também do Som da Nova, bom final de semana. Maria Janete Herman por aqui também, bom dia. O Álvaro Albrecht também confirmando aí a sintonia, tudo de bom. João, é o Celso João de Souza, Rio Negro, Paraná, estralando a nova também, né? Deixa eu mandar um abraço aqui pro meu amigo Arisson, o meu craque aí da Quarta das Estrelas, diz que tá na estrada atendendo os clientes aí na escuta, dizendo, vê se ganha hoje. Ora, quarta-feira, os caras empurraram o boné de nós, né, Arisson? Vocês, né? Acho que 17 a 9. Saí até meio zonzo do campo lá. Mas vamos falar a verdade, né, Tia? As panelas do Rubinho tá difícil pra quarta-feira, né? Ai, cara. Saiu bravo ainda. Faço os times na próxima e não sei o que, nervoso. Mas o homem colocou os caras que correm do mesmo time. Abraço aí, meu craque. Bom final de semana, Pereio. Na quarta-feira que vem não vai judiar de nós de novo, né? É. Daqui a pouquinho tem a sua hora, né? Você dominando aqui a nova junto com a gente até as 11 horas da manhã. E as mensagens de voz daqui a pouquinho. Daqui a pouquinho. Minha morena não é alça de sacola.
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2: 10 e 11.
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4: Muito bem, o prazer é sempre inenarrável poder estar junto com você na manhã desta sexta-feira, dia 3 de julho, ano 2026. Termômetros marcando nesse momento, aqui no Castelinho da Comunicação, 15 graus aí de temperatura, 88% umidade relativa do ar, ventos de 8 km por hora. Hoje, dia de São Tomé o Apóstolo e também dia internacional das cooperativas. 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
1: 10 e 13.
0: Corpo e alma, DJ Ari SL nos bailes.

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2: No luxuoso Castelinho da Comunicação, 15 graus.
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3: 10 e 18.
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0: Pallas. Quantos causos que eternizaram a história do rádio, né? 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
0: Até o meio-dia.

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0: Muito bem, vamos rapidinho ali pro WhatsApp da Nova, no 36423955. 15 graus de temperatura marcando os termômetros neste momento. Bom dia, amigo Thiago, tudo bem? Manda alô aí pro meu filho Robson, tá na escuta. Aonde que é? Deve ser Paranaguá, acho que é Paranaguá, é isso, né? Só me confirme se é essa cidade mesmo paranaense ali pra gente cravar um abraço aí, tá bom? Oi, Sandy, que ele tá ligada com a gente aí no Zona Nova, tudo de bom. Marisa Traim por aqui também confirmando aí a sintonia, tudo de bom, obrigado pela sintonia. Oi, Josi Freire, tá por aqui com a gente também, sempre aqui no som da Mais Que Poderosa. Tamo junto. Marli Teodoro, por aqui também, seja bem-vinda na Nova. Odete Frogel, obrigado pela sintonia também, tudo de bom.
1: Bom dia, meu amigo Thiago Skinski, que é de nascida Aparecida Lorena.
2: Como é que você tá?
1: Coloca o meu nome nesse sorteio para concorrer a essa ultra mega chuleta especial lá do nosso amigo Renan, da SOS Lanches. Com certeza o melhor lanche de toda a cidade, e só quem provou sabe o sabor que é maravilhoso.
2: Bom, né?
1: Dessa chuleta. Ainda mais amanhã, que vou doar sangue, preciso renovar as energias. Forte abraço.
0: Valeu, Dinassi. Parabéns pela atitude aí também, né? Que Deus abençoe. Tá bom, querida? Duro de bom. Aí é bonito. Um abraço pro Juarez Alves Júnior, Piem, olha aí Piem, tá ligado com a gente, que bacana. Sejam bem-vindos aí, um abraço carinhoso pra todo o pessoal de Piem, né? Que nos últimos dias sofreram aí também, né, Juarez? Com os temporais que assolaram e assombraram aí o Paraná. Um abraço carinhoso pra vocês aí, tá bom? Adriele Saido de Paula, tá com a gente também aqui no Som Bacana da Nova. Fala, compadre, tamo aí, manda alô pra nós. A nega, o Ricardo, Moacir, Franciele, Tamires. Aqui no Mercado MF, só dá. Valeu, compadre! A Lourdes Terre, do Seminário Rio Negro, tá ligadona com a gente aí também, tudo de bom. Obrigado pela sintonia aqui no Som da Nova. Tamo junto!
3: Bom dia, Tiagão, tudo bom? Rapaz, ontem contei umas mentiras, hoje não tenho tempo de contar mentira, homem do céu.
0: Credo!
3: Eu comecei a carpir um quadrado aqui, fui carpindo. E daí, é bom, esse celular tem os aplicativos.
0: Claro.
3: Aí fiz um chimarrão, né? Meu Deus do céu! No aplicativo mostrou 3 arqueiros e meio que eu carpi toda a frente do quintal dos vizinhos, quintal que tinha, terreno baldio. 3 arqueiros e meio em 3 horinhas. Se carcula, um arqueiro por hora. Tá bom, tô numa média boa, né?
0: Porra, carcule, que homem! Louco!
3: Agora eu vou descansar um pouquinho, tomar mais um chimarrão, fazer um almoço pra esposa, a primeira dama, né?
0: Ô louco, esse senhor Bolzão, mano, podemos dizer que é uma fera enjaulada esse homem. Um monstro sagrado. Eu também uma vez, senhor Balzão, tava meio irritado em casa, peguei aquelas máquinas de gasolina de cortar grama, cortei o terreno do bairro inteiro e comecei a querer cortar, né, até o asfalto que foi feito lá, e começou a dar uma faisqueira por causa das hélices, né? O pessoal está ficando louco aí, homem. Carquei a máquina de cortar grama no asfalto, e aquilo chegava a zular. Os vizinhos queriam me pular. Falei, quem que vai ser o primeiro que vai ser macho aqui? Eu toro essa máquina de você.
4: Bom dia a todos aí da rádio. Desejo uma ótima sexta-feira a todos e um abração para o Thiago Skrenk, o nosso locutor mais amado de Rio Mafra. Um bom dia a todos e coloque meu nome no sorteio, Janete Carvalho da Silva.
0: Pode triplicar a participação da Janete aqui. Não, Gavô Nós tem preferência aqui, viu, Janete? Eu uso livre. Gavô Nós, ouvinte, sai na frente, né? Deixa eu colocar ela aqui umas 5 vezes no sorteio.
5: Bom dia, Tiagão. Que é o Tilinho Pinturas Elétricas aí.
0: Ô, Tilinho.
5: Um abraço pro Tiagão, hein?
0: Nós.
5: Pro Thiago Pinturas aí, pô. Cassiano Lamin Pinturas também. Tamo junto na sexta-feira aí, de tarde, pegando os bagres. O rio tá bonito pra pescar.
0: Tá.
5: Tchau, obrigado.
0: Abraço pra vocês aí, tudo de bom, todo mundo na nova. E já tá na hora do meu intervalo ali, deixa eu ver se dá pra tocar mais, soltar mais um áudio, que eu quero a voz do povo aqui, voz do povo.
2: Bom dia, Tiagão, tudo bem? Claro. Aqui é o Miguel do Rio Center de Mafra.
0: Que você
2: me deu uma ideia, agora vamos tentar alugar um baracão, se não tiver aqui no interior, vamos procurar na cidade. Valeu, Tiagão.
0: essa aí, ainda mais quem tá com, de repente, tá nervoso, tá com estresse embutido e não consegue tirar, faça isso, viu, Piazinho? Tenho certeza que é sucesso garantido. Olha o Chase, o homem do Ipau.
6: Bom dia, meu amigo Tiagão. Tudo bom? Tudo tranquilo? De repente, estamos juntos misturados. Ipau, né? Ipau. Vamos botar marcha.
0: Vamos.
6: Estou me atrasado pro serviço, lembra de mim. Dê as minhas mensagens que eu não mando. Presta atenção, né, Tiagão? Os gatão.
0: Valeu, Chase, meu queridão. O Chase, 10 palavras, 8 é pau. Abraço, Chase, meu querido. Tá ligadão aí também no som bacana e poderoso da nova aí, né, Piazinho?
7: Bom dia, Tiagão, que mora no meu coração. Tô levando meu pai pra trabalhar, coloca meu nome aí no sorteio, meu nome é Ian.
0: Ô Ian, um abraço, meu queridão, pra você, tá bom? Deus abençoe, filho.
8: Fala, Tiago, velho. Bom dia, Tiago. Como é que você tá? Tudo tranquilo?
0: Bora se melhorar, viram?
8: Manda uma alusão aí pro
0: histórico.
8: Motora da Educação, aqui é o Márcio Sokodowski, como todo dia, sempre ouvindo você aí.
0: Seu
8: querido. A programação da melhor da região. Manda uma alusão pra essa turma lá e manda um tiro de 12 hoje, especialmente pro Paulo Roberto. Que vai preparar um risotão velho pra nós lá hoje, pra toda motoristada.
0: Bonito.
8: E manda um abração pra minha esposa Iracema, pro meu filho Fernando.
0: Show.
8: E pra turmada do grupo Turbinados da Vaneira aí.
0: Ai, tiazada aí.
8: Que sempre estamos conversando com a tiazada aí.
0: Gente boa, né, Marcinho?
8: E um abração pra você aí, bom trabalho.
0: Obrigado.
8: Uma ótima e abençoada sexta-feira.
0: Obrigado.
8: Pra você e todos da rádio e todos os ouvintes. E nós vamos que vamos, pia velho.
0: Vamos.
8: E tamo junto todo dia e não frouxemos nem no lançando.
0: Valeu, Márcio. Esse é figuraça, né? Pessoal, os motoras aí da educação. Um abraço pra vocês e o pessoal que vai fazer aquela comida bacana hoje aí, né? Aquele risotão, que nem dizer. Um abraço aí, gurizada. Deus abençoe. Tamo junto. Vamos nessa. É a sua hora até às 11 horas da manhã. 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É já que eu volto.
9: 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Com a chegada do inverno e das temperaturas mais baixas, aumentam os casos de gripes, resfriados e outras doenças respiratórias. Por isso, alguns cuidados são essenciais para proteger a sua saúde. Mantenha-se hidratado, mesmo sem sentir sede. Prefira ambientes arejados e, sempre que possível, deixe portas e janelas abertas para renovar o ar. Lave as mãos com frequência e cubra o nariz e a boca ao tossir ou espirrar. Também é importante manter a vacinação em dia e evitar o contato próximo com pessoas que apresentem sintomas respiratórios. Fique atento aos sinais do seu corpo. Febre, tosse persistente, falta de ar ou mal-estar intenso podem indicar a necessidade de avaliação médica. Pequenas atitudes fazem toda a diferença. Cuide da sua saúde e aproveite o inverno com mais segurança. Você ouviu? 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Até o próximo.
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13: Tá bom.

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2: E esta sexta-feira, amanhã, com chuva fraca isolada no leste de Santa Catarina. No decorrer do dia, variação de nuvens com presença do sol na maioria das regiões. Permanecendo mais nublado no norte do estado. Temperatura em declínio acentuado, mínimas ocorrem à noite variando de 0 a 5 graus nas áreas altas do estado. Em torno de menos 1 no Planalto Sul e abaixo de 12 na maioria das regiões durante o dia, máximas de 18 graus. Sistema é uma frente fria que se afasta e uma massa de ar frio seco polar avança sobre Santa Catarina. Nesse momento, aqui no Castelinho da Comunicação, termômetros marcam 16 graus.
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2: 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Pílulas da Nova de hoje, eles que vão estar em Mafra amanhã no Festival do Inverno. LS Jack, vamos matar a saudade?
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1: 10h50.
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7: No Blitz da Nova de hoje, tem Turma do Pagode com Menos é Mais.
8: Ainda bem que eu não sou
7: investigador.

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1: É, Gabriel Valim, fechando a sua hora, modo avião, aqui na 104,5, a sua hora que volta amanhã, a partir das 10 horas da manhã. 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Daqui a pouquinho tem as mais pedidas do Área VIP na nova e a sua participação no Whats, que hoje vale prêmios, né? No 3642-3955. Volto já.
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1: 11 horas e 3 minutos. Notas de falecimento. A funerária Rio Mafra e o Plano Laier comunica o falecimento de Luiz Ronca, ocorrido ontem com 81 anos. Está sendo velado na Capela de Mafra. Seu sepultamento se dará hoje às 14h para o cemitério de Mafra. Funerária Rio Mafra e o Plano Laier comunicou com pesar o falecimento de Luiz Ronca. Mais uma nota de falecimento, a funerária Rio Mafra e Plano Laier comunica o falecimento de Maurício Kojikovski, ocorrido ontem com 49 anos. Está sendo velado na Capela de Mafra. Seu sepultamento se dará hoje às 14h para o cemitério de Mafra. Funerária Rio Mafra e Plano Laier comunicou com pesar o falecimento de Maurício Kojikovski. O mesmo era mais conhecido por Cará.
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1: Muito bem, 11 horas e 5 minutinhos. Agora a gente vai direto lá para o Lojão da Economia. Emerson Souza está por lá. Trazendo novidades, Emerson, pra gente na manhã dessa sexta-feira. Bom dia!
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4: 11:07.
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1: 11:11.
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3: É, o prazer é sempre inenarrável poder estar junto com você na manhã dessa sexta-feira, dia 3 de julho, ano 2026. Termômetros marcando nesse momento aqui no Castelinho da Comunicação. 16 graus de temperatura, hoje dia de São Tomé, o apóstolo. E dia internacional das cooperativas. 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Daqui a pouquinho tem a sua participação aí na Nova Que Vale Prêmios. O Rodi me chamou a atenção, disse que o Fábio da Red Motors quer ouvir uma música. Tá, e o que que tem o Fábio que quer ouvir a música? O que que o Fábio é diferente dos outros? Fala aí, Fábio.
4: Fala aí, meu G, como é que tá o senhor, Tiagueira? Seu bucho, velho, bêbado, sem vergonha.
3: Fale por você, rapaz.
4: Tá pouco, mas... no grato. Tiagão, quando você encontra uma pessoa que bebe muito, o que que você faz com ela?
3: Bebo também.
4: Igual eu fiz com você, não. A gente faz amizade, né? Seu cozido. E o negócio é o seguinte.
3: Diego.
4: Fuja do protocolo hoje aí, quebre tudo nessa rádio e coloque pra nós um chag aí. Aquela Kusumi. Kusumi. Kusumi.
3: Credo.
4: Positivo, seu noiado?
3: Credo.
4: Que nós estamos meio sumidos, mas estamos direto escutando aí essa rádio.
3: Qual? Nova.
4: E vem chuva e frio de novo, Deus o livre. Dois dias de sol, o cara já veio faceiro trabalhar na sexta-feira. Opa, deu pra abandonar a blusa.
3: Dá.
4: Agora o tempo esfriando e veiando pra chuva e eu sem blusa.
3: Você
4: tá maluco, rapaz.
3: Eu, Fabião, é o Rudy, teu puxa-saco, programou aqui, pediu pro Tchuca, o Tchuca autorizou programar o Chag pra você. Só quero te fazer uma coisa bem rapidinho, que o meu horário aqui é corrido. Próxima vez que você estiver na BR, na 280, com o caveirão, e você ficar me atrapalhando a passagem, você pode ter certeza que alguma coisa de mal vai acontecer com você, viu? Domingo, eu queria passar, queria ultrapassar o senhor de propósito me fechou na BR, quase que sofremos um acidente, tá? E eu ia ultrapassar você para parar o carro para que você fosse almoçar comigo ali no Pit Pit, seu Loki. Próxima vez que você me fechar na BR, viu, Fabião? Quando você me vê, é melhor até você atravessar, você nem que você vá na contramão, viu? Vai sobrar para você.
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3: Aí, ó, família.
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2: Muito bem, 11 horas e 24 minutinhos. 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O Emerson tá lá.

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2: Valeu, Emerson. Valeu, Gorete. Pessoal da Pompeia. Tamo junto e misturado na Nova.
3: 11:26.
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2: 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Para todo o Planalto Norte Catarinense, para todo o sul do Paraná. Deixa eu me largar rapidinho ali no Whats da Nova. Daqui a pouquinho tem o lanche, a chuleta, né? A chuleta do SOS Lanches, meu amigo Renan. Mais acompanhamentos daqui a pouquinho. Tô sem o remédio controlado hoje, ninguém me segura.

0: Alô, Josmarzão, o Chimitão, tá ligadão aí com a gente no Som da Nova. Abraço, garotinho. Obrigado pela companhia sempre, bom final de semana. Simara Lezin também tá por aqui com a gente, né? Obrigado pela sintonia. A Loriane Amorim também confirmando aí a sua sintonia. Aline Santos por aqui na Nova. Maria Terezinha de Lima também com a gente. Bom dia, irmão. Manda abraço pro Fernando e pro Marlones da oficina KF Autorreparos e pra nós aqui na Agricara. Soda! Valeu, Tcheco, meu amigo vascaíno. Um abraço aí pra vocês na Agricar, também pro Fernando e o Marlones, lá na KF Autorreparos, estralando a... Tudo é bom, piazada? Nós! Oi, Nadine Santos, com a gente também na 104,5, tudo de bom. Bom dia, Thiago, Leandro Taborda, manda abraço pra nós aqui na obra, tamo bem louco, tentando fazer um telhado. Beleza, capricha, hein? Olha, vamos cair nesse telhado, hein, piazada? Amor de Deus! Cedenir Veiga, com a gente também no Som da Nova. Alô, meu amigo Niltinho, Niltinho da Luz. Tá ligadão, você não tá se cuidando, né, Niltinho? Se cuide, você não tá se cuidando, se cuide. É, um abraço, meu queridão. Bom dia, Thiago, sou a Juscelina da Bola Flecha, melhor locutora aí de rádio. Escutando você e me divertindo muito. Obrigado, querida, são seus ouvidos. Obrigado pela sintonia, seja bem-vindo aqui no Som da Nova, tá bom? É, põe no sorteio dessa chuleta, nunca comeu uma chuleta. Quero ver se é bom, beleza? Valeu, Maria Marilene de Andrade Leandro. É bom demais. Bom dia, Thiago, estou ouvindo a melhor das melhores do nosso... Brasil. Silvana Schaffhauser na... Seja bem-vinda, obrigado pela sintonia também aí, tá bom? Kyler Chavachek por aqui também, né? Obrigado pela sintonia aqui no Som da Nova, tudo de bom.
1: Bom dia, Thiago. Passando aqui para desejar uma sexta-feira abençoada para todos aí.
0: Obrigado.
1: E para você que é o nosso locutor número um aí da rádio, né? Da nova era aí, né? Aí, não desmerecendo os outros, né? Não, mas você é top demais.
0: Eu só sou um coitado.
1: Então pode colocar eu 10 vezes no sorteio aí, então.
0: Mas aí, ó.
1: Beleza,
0: claro.
1: Thiago? Um abraço pra você e pra todos aí que estão na escuta.
0: Aí, ó, Sirlei, ó. Sirlei, falei pra Sirlei, gavou nós, nem que seja mentira, que é esse caso que ela tá falando ali, né? Valeu, Sirlei. Beijo. Aqui nós somos... Aqui a gente é um eterno aprendiz aqui, né? É fácil trabalhar demais aí com o Jota, com o Marco Aurélio, com o Rômulo, com o Emerson. Piazada que é monstro no rádio, né? Eu só sou um Loki no meio desses piai. Tudo de bom. Maria Rita Gomes, tá ligada aí também. Tamo aí aprendendo todo dia com essas feras aí. Os homens não são fracos, rapaz. Maria Soares por aqui também no Som da Nova. O Sérgio Francisco tá confirmando aí sintonia. Grande abraço. Obrigado pela companhia também, né? A Suzy do Butiá da Lapa. Ô, Suzy, diz que tem filhote de cachorrinho pra doação. 40 dias. Eu nem vou ler tua mensagem, senão aqui, ó. Ó quem que fica louco aí, ó. Não aguento. Né, Suzy? Quem mais aqui, ó? O José Ulbrich lá na Vila Ivete, tá ligadão. Deixa eu mandar falando em Suzy. Deixa eu mandar um beijo pra minha amiga Suzy também. A Marcele. A Marcele tá ouvindo a gente, né, Marcele? Beijo do titio pra você. Um abraço especial também pro Kaká, pro Robson, os reis do gesso, a piazada aí, ó. Parceiraço nosso aí. Ô, Kaká, saudade da tua pizza, pia velho. Ô, Deus livre. Abraço, meu queridão. Bom final de semana pra vocês. Beijo, Suzy, minha amiga. Beijo, Marcele. Beijo do titio. O Andrei Irti, também aqui no Som da Nova, meu garotinho. Tamo junto. Luciano Arbigaus por aqui também, a Oneli Ritter, né, confirmando sintonia, Roseli Bornatti Carvalho também no Som da Nova, o Leandro Alves Barbosa na sintonia. Chagueira, câmbio, quem? Só mandaram ali Chagueira, câmbio, mãe. Quem que eu vou saber que é ele? 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Daqui a pouquinho tem mais.
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11: Muito bem, essa sexta-feira, né? Tempo pela manhã com chuva fraca isolada no leste de Santa Catarina. Decorrer do dia, variação de nuvens com presença do sol na maioria das regiões, permanecendo mais nublado aqui no norte e no Planalto Norte. A temperatura em declínio acentuado, mínimas ocorrem à noite, variando de 0 a 5 graus nas áreas altas do estado, em torno de menos 1 no Planalto Sul e abaixo de 12 graus na maioria das regiões. Durante o dia, as máximas abaixo de 18 graus. Sistema, uma frente fria que se afasta de Santa Catarina, né? Uma semana inteira essa frente fria trouxe temporais para os três estados do sul do país, mas agora ela se afasta e uma massa de ar seco e polar avança sobre Santa Catarina. No Castelinho da Comunicação, termômetros marcam nesse momento 16 graus.
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1: Um dos momentos mais esperados do rádio, da programação da Rádio Nova Era, é o Modão da Nova, né? Eu sempre falo pra vocês que muita gente às vezes encontra a gente na rua e pergunta qual é a programação do Modão da Nova, mas é claro que eu não posso divulgar pra vocês de forma antecipada. Hoje o Modão da Nova eu quero mandar especial pra uma pessoa que tá de aniversário, participou aqui comigo e não contou que era aniversário dela. Mas eu fiquei sabendo, um passarinho verde, parceiraço meu aí, também conhecido como Polaco Louco, me trouxe a fita, me trouxe a resenha aqui na rádio. Quem tá de aniversário hoje, meu amigo Tcheco, torcedor vascaíno. Ô Tcheco, meu garoto! Eu falo assim que o Tcheco é um dos caras mais legais que eu conheci. Uma pessoa simples, um cara bacana, um cara de fé. Tem uma família linda, uma pessoa do bem. Torcedor vascaíno podia ser. Lá no fundo ele gosta do Corinthians também por causa de mim, né, Tcheco? Parabéns, irmão. Felicidades, muitos anos de vida. Que Deus te abençoe, te ilumine e te proteja. Essa data se repita por muitos e muitos anos. Meu amigo Tcheco aí da Agricar e também do eterno Tcheco Autorreparos. Um abraço, meu amigo, de toda a equipe aqui da Nova. E um abraço pessoal do Tiagão. Sabe quanto a gente gosta de você. E é bacana ter a sua amizade. E eu acho muito bonito do Tcheco é o seguinte. Praticamente todos os dias ele manda uma mensagem pra gente, manda uma figurinha, né? Manda um dizer bacana. Ali pela manhã, ali eu já sei que chegou a mensagem do Tcheco e ele não esquece da gente, né? Obrigado, irmão, pela sua amizade. Deus te abençoe sempre e que essa data se repita por muitos e muitos anos. Eu vou largar uma música aqui na rádio. Você uma vez confessou pra mim que o seu falecido pai que mora no céu gostava muito de Milionário José Rico. Em homenagem a você, em homenagem a ele, que deve estar feliz pelo filhão que ele tem lá no céu. Vão gostar muito dessa aqui, ó, Tcheco!
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1: Daquelas que não tocam mais em rádio, hein? Música dessa grandeza, música dessa qualidade. Você só vai ouvir aqui. Não, é só aqui. Não, não tem, não tem. Aí, ó.

0: milionário José Rico no modão da nova. 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Daqui a pouquinho eu volto para fazer o sorteio da chuleta aqui na nova. Não sai daí não.
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0: 11:56 na Nova. Mandar um abraço aí pra Geni de Fátima Voelchorney, né, Geni, obrigado pela sintonia aqui no São da Nova, tá bom? A Juscelia de Lima também por aqui com a gente. Ah, como é que é o nome dela aqui? Deixa eu ver se eu consigo ver. A Ângela mandou com a música ali do milionário José Rico. Dá vontade de tomar umas 72 caixas de cerveja. Mais ou menos isso. Né, Ângela? Deus abençoe o nosso final de semana, Joelma Fernandes. Por aqui com a gente aí também no Som da Nova. Obrigado pela sintonia, tá bom? O Lucas Alan tá com a gente aí também no Som da Nova, garoto. Obrigado pela companhia também aí. Bom? Bom.
1: Bora, Tiagão. Bom dia, bom dia. Hoje é sextou, aí, com a graça de Deus, né?
0: Amém.
1: Hoje é dia 3 de julho de 2026.
0: Isso.
1: Olha essa moda aí, é boa.
0: Ah.
1: Os amores que eu tive na vida, todos me deixaram.
0: Credo!
1: Os amores que tive na vida, todos me deixavam. Juramentos e mais juramentos fizeram em vão. Essa música é boa, Thiago.
0: É boa demais, né? Eita vida!
1: Desejando aí pra você aí uma boa sexta-feira aí. Né?
0: Obrigado.
1: E fica com Deus, meu amigo.
0: Amém.
1: Forte abraço, tudo de bom.
0: Aí é bonito. Agora a Linda Sir. Vamos até cantar na rádio aí. Isso é bom, né? Fazer ouvinte largar a voz aí também, essas vozes maravilhosas.
2: Tia, Tiagão, me coloca no sorteio. Tchau, obrigado. Fui.
0: Oi. Oi. Abraço, Ed.
3: Posso pegar teu celular, Silvio?
4: Pegue. Tem isso, não tem?
3: Muito obrigado, querido. Viu,
0: o
3: que aconteceu que você não tá me atendendo no celular, hein?
0: Sabe,
3: me atenda, vou... eu ao vivo, hein? Quero ver se você tem coragem.
0: Ah, mas amanhã, então.
3: Me atenda.
4: Tá enchendo o saco de novo do homem, rapaz.
0: Ô, cara.
3: Não se meta, você.
0: É, estamos trabalhando aqui, você larga mão, rapaz. Se ligue. Meu Deus, você ligue aqui na Rádio Juquinha. Por Deus do céu, cara. Eu não respondo por mim. Eu juro que coloco você no ar aqui, juro. Abraço, Silvio Dago Querência. Tenho um dó do Silvio, por causa do Silvio, que Deus me... Vamos lá, que rufe os tambores. Para você que participou com a gente no 36423955, valendo a chuleta do SOS Lanches. Vamos ver quem vai ser o contemplado ou a contemplada. Vamos ver quem participa. Vamos ver quem confirmou a sua sintonia e vai levar... Final do telefone é o 5487. A Denise de Lima, tem até um áudio dela aqui, deixa eu ver.
5: Bom dia, Tiago, tudo bem? Me coloque no sorteio aí. Quero ganhar essa chuleta, quero dar de presente pro Juquinha.
0: Não.
5: Nós morremos de dó dele, vocês casam crinando a cabeça dele.
0: Ah, não, Denise, é que eu já larguei aqui no ar, viu? Porque senão nós ia cancelar o teu sorteio. Tá bom, querido? Denise... Pode passar lá no SOS Lanches para degustar. De segunda a sexta-feira, das 11 às 14 horas, a Denise de Lima. Obrigado, gente, pela companhia, pelo carinho, pela audiência. Chegando as orações do meio-dia. Daqui a pouquinho tem Emerson Souza no Sequência Hits. E mais uma grande programação aqui da Nova. A gente se encontra amanhã, sabadão, a partir das 7 horas da manhã, no Momento Sertanejo, tá bom? E amanhã eu venho com um presente aí do Karaokê Show. Torre de Chope, tem ingresso também do meu amigo Coelho pro Recanto do Coelho no final de semana. Vai ser uma programação bem legal amanhã também, tá bom? Espero vocês, se cuidem, até amanhã, se Deus quiser. Tchau.
6: Meio-dia.

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1: Amigos ouvintes, bom dia a todos. Aqui é o Padre Geraldo Valenga. Deus eterno e todo-poderoso, dirigi a nossa vida segundo o vosso amor, para que possamos, em nome do vosso Filho, frutificar sempre em boas obras. Amém. E agora, intercedendo e pedindo a intercessão de nossa Mãe Maria Santíssima, convido a todos para esta prece bíblica e da tradição da Igreja. Ave Maria, cheia de graças, o Senhor é convosco. Bendita sois vós entre as mulheres, e bendito é o fruto do vosso ventre, Jesus. Santa Maria, Mãe de Deus, rogai por nós, pecadores, agora e na hora de nossa morte. Amém. E rogai por nós, ó Santa Mãe de Deus, para que sejamos dignos das promessas de Cristo. E assim, tendo invocado a intercessão de Maria, pedimos sobre todos a bênção poderosa de Deus. Deus Todo-Poderoso vos abençoe na sua bondade e infunda em vós a sabedoria da salvação. Que o Senhor sempre vos alimente com os ensinamentos da fé e vos faça perseverantes nas boas obras. E oriente para ele os vossos passos e vos mostre o caminho da caridade, do amor e da paz. E abençoe-os, ó Deus Todo-Poderoso, o Pai, o Filho e o Espírito Santo. Amém. Que a alegria do Senhor seja a força de todos. Tchau, tchau. Bênção a todos.
2: Meio-dia e 5.
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boa tarde pra você, boa tarde. Sequência Hits, tá começando, hein? Começando o nosso Sequência Hits, a partir de agora até as 2 da tarde. Emerson Souza chegando com muita alegria no seu rádio. Não vai faltar mesmo, viu? Prometo pra você alegria, descontração, bastante mensagens, recados e sorteios. É. Hoje tem um almoço pra 2 pessoas na Churrascaria Araucária. O sorteio é hoje. Você que participou durante a semana toda tá concorrendo, tá? E pode continuar concorrendo. Pode mandar mensagem, WhatsApp 36423955. Escreve a palavra sequência. Escreve aí, sequência. Aí você manda mensagem pra mim, tá bom? Coisa. Manda aí, 36423955. Seu nome completo, a palavra sequência e boa sorte. Sorteio hoje no final do programa. Tá começando o Sequência Hits dessa sexta-feira. Sextou, bebê. 3 de julho. 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É claro, é claro. Hoje, chegando nas 20 mais aqui do nosso programa, as 20 músicas mais tocadas do Brasil até chegar lá na campeã, a número 1. Number 1. Na 20ª posição tem Maiara e Maraíza. Sequência. Mais de 30 mil vezes tocou essa aqui, ó, no mês de junho. 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

0: toca mais, viu? É a 9FM 104,5 nessa tarde gostosa de sexta-feira. Sextou, papai. 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Meio-dia 19. 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
0: Sequência aí. Ó, daquele jeito, assim, ó.

0: Tudo certo, tudo legal? Boa sexta-feira pra você. Emerson Souza no seu rádio hoje até as 3 da tarde. E até as 2 tem Sequência Rio. Deixa eu ver quem tá participando aqui. Juscelia de Lima, boa tarde pra você. Obrigado pela companhia, viu, Juscelia? Uma excelente tarde pra você, tá bom?
1: 3, 2, aí é só cantar.
0: Boa tarde, Emerson. Quero participar do sorteio, Claudineia Martins. Oi, Claudineia. Boa tarde, Emerson, tudo tranquilo? Aqui é o João Elísio confirmando a audiência. Manda beijo pro mozão Janir Martins, valeu. Ó, o número 8363 mandou certinho, né? A palavra sequência, não mandou o nome. Manda o nome também, manda mensagem, né? Além do sequência. Boa tarde, Emerson Souza, por gentileza, anexar nossos nomes aí, Eduardo, Maria, Camila e o sorteio do almoço. Valeu, obrigado pela companhia. Josiane Slompeski participando com a gente também. O Le Carlo também, obrigado pela companhia. Boa tarde, Emerson. Ótima sexta-feira aí, tá? Uma sexta especial, aniversário do meu filho Anthony. Me coloca aí no sorteio, grande abraço. É a Priscila. Parabéns aí pro seu filho, Priscila. Saúde, paz, alegria, felicidades pra ele. Papai do céu abençoe muito. Seja aí uma sexta-feira bastante especial, tá? Boa tarde, Emerson, tudo bem? Isabelle Miguel. Oi, Isabelle, tudo bem? Sim, e você? Tudo certinho? Obrigado pela companhia. E mais, Emerson, meu nome, coloca meu nome no sorteio, Marisa Dias Miguel. Oi, Marisa, obrigado pela companhia também. Família Miguel participando aí. Boa tarde, Emerson, meu querido. Passando aqui para confirmar minha presença, mais um dia, participação no sorteio de hoje. Bom final de semana para todos, maravilha. Veiga, quero mandar os parabéns para minha filha também, Maria Eduarda Veiga, olha que legal. Alô, Maria Eduarda, parabéns, saúde, paz, alegria, felicidades. Tá de nível hoje, a Maria Eduarda Veiga, parabéns, Maria. Emerson, boa tarde, coloca meu nome no sorteio, Lourival Miguel, valeu, Lourival. A Odete Frugel, obrigado pela companhia, Odete. Boa tarde, Emerson, tudo bem? Solange Bernadette, oi, Solange, obrigado pela sintonia, tá? A Daniele dos Anjos, obrigado pela companhia, Dani. Obrigado pela audiência. Vamos de música, gente, depois eu trago mais.
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0: As mais tocadas do Brasil. Olha onde eu tô. Tô na nova, mano.

0: Romance Rosa, Ed Brito e Samuel, na mais ouvida do seu rádio. Boa tarde pra você, a nova toca.
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0: Paradas do Brasil, você confere com a gente, tá? Aqui na Nova, juntos até as 2 da tarde no sequência e até as 3 do Melhor da Nova. E você pode mandar seu recado no 3642-3955, tá bom? Coisa. Coloca a palavra sequência, coloca seu nome e manda essa mensagem. Concorra a um almoço para 2 pessoas na Churrascaria Araucária. O sorteio é hoje no final do programa. 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
0: É o Sequência Hits nessa sexta-feira. Sextou. Mas não é porque, assim como toda sexta-feira eu falo, não é porque é sexta-feira que você vai sextar, né?
3: Não vai não.
0: Nem todo mundo já recebeu, né? Então sexta-feira sem pagamento é que nem olho azul e gente feia. Não adianta de nada. Boa tarde, Emerson, Thalita, Franciele, Vanderbrook. Oi, Thalita. Obrigado pela companhia, tá? Tudo de bom pra você. Uma excelente sexta-feira. Emerson, coloca meu nome no sorteio. Valeu, tudo de bom. Rildo, valeu, Rildo. Oi, Emerson, tudo bem? Me coloca no sorteio do almoço. Josiane de Lima. Oi, Josi, com certeza, tá? O Agnaldo Cidral tá participando com a gente. Boa tarde, tudo bem? Tudo ótimo. Confirmando a audiência nessa sexta. O tio Ag, aquele abraço. Boa sexta-feira. Boa tarde, Emerson, tudo bom? Me coloca no sorteio. É, Álvaro Albrecht. Valeu, Álvaro. Obrigado pela companhia. Boa tarde pra Gabriela Elias, pra Lucinéia, pra Lívia. Obrigado pela companhia de vocês aí, tá? Rafaela Crassota, obrigado pela companhia também. Oi, manda um abração aí pro pessoal da UPA, pras crianças da van do tio Ag também, tá? Meu nome é Cláudia Suelen Sabim. Tá bom, obrigado pela companhia. Dinacira Aparecida Lorena, obrigado pela companhia também. Boa tarde, Emerson. Tarde. E coloca no sorteio, Rubiane Lazarim. Valeu, Rubi, obrigado pela companhia. A Patrícia Siqueira, sextou, Patrícia. Sextou, viu? Mas não sextarei, viu? Quer dizer, bike, né? Bike, pra não perder o costume. Só uma hoje. Pode ser? Só uma. Caixa. Vamos de música, vamos embora!
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0: Agora tem Luan Santana, o olho marrom, ela que tá na 14ª posição.
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1: Gustavo Lima, as mais tocadas do Brasil, você confere com a gente. A 13ª posição, retrovisor aqui na Nova. Meio-dia 43, tá chegando Tubarões. Incrível como essa música continua no topo, né? Ela foi a mais tocada do ano passado inteiro e tá na 12ª posição.

0: por aqui o nosso Sequência Hits, as mais tocadas do Brasil, até as duas, aliás, até uma da tarde, tem oferecimento de DVA, BYD, Mafra e Lojão da Economia, parte 1 do nosso programa. 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
0: Sequência Hits daquele jeito, mas sabe, daquele jeito.
3: E aí, sextou com o SG? Samba vai!
0: Sextou, né? Sextamos.
3: Semaninha de estresse.
0: A galera tá participando, tá interagindo, tá mandando recado, tá fazendo parte da nossa programação. É sempre bom demais ter você aqui na Nova, né? Tá mandando recado 3642-3955. Deixa essa mensagem pra gente aqui no WhatsApp, que com certeza eu vou te atender, tá bom?

0: o nosso Sequência Hits. Deixa eu atualizar algumas mensagens aqui. A galera tá participando, interagindo com a gente. Vamos nessa, meio-dia 48. A nova taco que você gosta. Emerson, boa tarde. Tudo bem com você? Aqui é a Luciana Traim Kraus. Obrigado pela companhia, Luciana. Ela tá dizendo o seguinte: manda aí um abraço e me coloca no sorteio. Tá bom. Oi, Emerson, também. Também gostaria de participar do sorteio. Vanessa Zamboni Ramos, do Faxinal. A Juciane Abigail Zubrich está participando com a gente também. Obrigado pela companhia. Boa tarde, Emerson. Manda felicitações para Maria Eduarda Veiga, que hoje está de aniversário. E coloca no sorteio também, claro. Parabéns, Maria. Boa tarde para você aí. Saúde, paz, alegria, felicidades, tá? Ó, para concorrer, não pode esquecer de colocar a palavra sequência, tá? Tem que colocar a palavra sequência na mensagem. Boa tarde, Emerson. Sou a Juscelia da Mola Flecha, manda alusão pra mim que estou na escuta. Pra minhas filhas, Kathleen, Ellen, Evelyn. E pro meu pequeno Ederson, também pra minha cunhada Ana, que tá cortando lenha. Coloque meu nome no sorteio. Pra vocês aí da rádio também, um bom final de semana. Valeu. Álida Figueiredo, obrigado pela companhia. Boa tarde, Emerson. Viva sexta-feira, Rosnilda. Opa, sextou, né? E mais, boa tarde, Emerson. Ótima tarde pra você e pra todos na escuta. Alamir Rutes Corrêa na escuta, beijos pra Doroteia Ribeiro, que tá na faxina aqui, na casa da tia Maria. Opa, já filei almoço aqui, tá dizendo ele. Valeu, Alamir, obrigado pela companhia. Coloque meu nome no sorteio, Antônio Borba. Valeu, Antônio. Boa tarde, Emerson, hoje é aniversário do meu filho, Victor Miguel, completando 12 anos. Parabéns, Victor. Manda um abraço pra ele, diz pra ele que nós amamos muito. Mamãe Sirlei e família. Valeu, parabéns, Victor. Saúde, paz, alegria e felicidade. Boa tarde, Emerson. Tudo tranquilo? Márcio Sokodowski, assim como todos os dias, levando a gente de carona e participando com a gente, né, Márcio? Aquele abraço pra você, tudo de bom. E mais, boa tarde, Marli Teodoro. Obrigado pela companhia. Sandy Kittler também. O Eduardo, obrigado pela companhia. Boa tarde, me coloca no sorteio, Janete Augustinho. Vai Brasil, ela tá dizendo. Valeu. Boa tarde, é a Ellen. Oi, Ellen, boa tarde pra você também, tá? Vamos de música, gente, vamos nessa. Admita, tá pintando aí com Matheus e Cauã e Lauana Prado. Qual que é a posição dessa aí? Hã? 11ª? 11ª posição, então.
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0: Décima posição das mais tocadas do Brasil tem Murilo Huff. Saudades, senhora. A nova toca o que você gosta. Abrindo agora o top 9. Ignora é a nona colocada.
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0: aqui você concorre toda semana presente. Essa semana tem dois almoços lá da Churrascaria Araucária, né? Um almoço para duas pessoas, aliás, para você concorrer. É só mandar mensagem sempre no WhatsApp 3642-3955 com a palavra sequência. Vem participar aqui no WhatsApp da Nova. Vem. Quero desejar para você aí um final de semana maravilhoso, que seja um final de semana incrível pela frente, que você possa aproveitar de montão.
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0: Sua parada de sucesso, parte 2, volta já.

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8: 1:07.
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0: Tudo certo, tudo legal. Tá começando mais uma hora de Sequência Hits no seu rádio. Tem sucesso pra você.
1: Tem presente.
0: Tem participações no WhatsApp 3642-3955. Tem sorteio.

de sucesso daquele jeito. 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Já eu atendo vocês aí, pessoal, nas redes sociais, tá? Fica tranquilo que eu vou atender todo mundo. Agora é hora de conferir o vagabundo na oitava posição.

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0: Já já você confere Simone Mendes, Direitos Iguais, aqui na 9FM. Fique ligado.
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0: E aí, tudo bem? Tudo certo com você? Esse é o nosso Sequência Hits. 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
1: Vem chegando,
0: enquanto isso, a gente segue por aqui no Sequência Hits, as mais tocadas do Brasil, trazendo recados e participações. Boa tarde, Emerson. É a Ellen. Obrigado pela companhia. Boa tarde, Emerson, Josiane Fernandes. Valeu. Uma tarde abençoada para todas as pessoas que estão nos ouvindo em Itaiópolis. É o que tá mandando a dona Irene. Valeu. Emerson, abençoada tarde por Deus para você e para a equipe da Nova, meu amigo. Estamos na escuta. Coloca meu nome aí no sorteio. Valeu, Everton. Um abraço para você e pro Pedrinho, sempre ligados com a gente. Laércio Burnati participando também. Obrigado pela companhia. A Cláudia Xavier de Moraes, obrigado pela sintonia também. A Matilde, oi Matilde, excelente tarde pra você. Obrigado pela companhia.
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0: Me coloca no sorteio, Emerson. Gostaria de ouvir música, Irmão da Lua, Amigo das Estrelas. Ó, essa aí toca ainda hoje, viu? É, essa aí tá na quarta posição hoje das mais tocadas, tá bom? Obrigado pela companhia, o Elcio. Já tem mais mensagens por aqui. É hora da gente conferir a sexta posição.
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1: Segura aí que a gente volta já trazendo mais pra você no Sequência Hits dessa sexta-feira, viu? Uma e trinta.
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0: 1:36.
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0: A nova taco que você gosta e este é o nosso Sequência Hit. 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Mais um hit avançando nas paradas de sucesso e claro que tá avançando também essa participação. O Hélio Fernandes, obrigado pela companhia. Boa tarde, Emerson. Sou a Lourdes Terres de Rio Negro. Obrigado pela companhia. Oi, Emerson. Me coloca no sorteio. Rosângela Martins aqui. Valeu, Rosângela. Boa tarde. Quero participar. Adriana dos Santos de Miranda. Valeu, Adriana. Quero participar também, Emerson. Marcela Bicheschi. Valeu, Marcela. Obrigado pela companhia. Excelente sexta-feira para você, tá? Agora chegando ela na quarta posição.
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0: Zezé de Camargo.

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6: Toca mais, daquele jeito que você gosta. Deixa eu trazer mais mensagens aqui. As últimas participações, porque daqui a pouquinho eu vou fazer o sorteio, né? Um almoço para duas pessoas da Churrascaria Araucar. É já já o sorteio, já já. Boa tarde, Emerson, quero participar. Daniela Lima Pires, obrigado pela companhia. Boa tarde, aqui é o Emerson Rodrigo França, obrigado pela companhia. Boa tarde, Emerson, ótima sexta-feira para todos que estão ouvindo a nova. Kelly Maier, obrigado pela companhia. Nadine Santos, obrigado pela companhia. Obrigado pela sintonia também. Boa tarde, quem mais? Marisa Traim tá participando com a gente, quero participar do sorteio do almoço. Tá bom, boa sorte para você, tá? Ô, coisa. André Chivitaik também tá por aqui. Laureano do Nascimento, boa tarde para você também, obrigado pela companhia. Tá chegando aí a segunda mais tocada do Brasil, né? Essas duas aqui, tanto uma quanto a outra, elas lideraram o mês todo, né? O mês de junho no ranking das mais tocadas e ficaram revezando. Ora era Zé Neto Cristiano, Cadeira Cativa, ora era Eduardo Costa e assim elas foram. Tanto é que as duas primeiras semanas foi Cadeira Cativa que liderou e elas estavam ali uma, duas, três execuções mais do que a outra. Porém, na reta final aí do mês, a Eduardo Costa disparou na frente aí, mas já já eu falo dela. Quase mil vezes tocou mais do que a segunda posição, que a gente vai ouvir agora com Zé Neto e Cristiano, Cadeira Cativa, que finalizou aí o mês de junho com 60.314 execuções. Bora conferir!
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1: Na sequência Hits, as mais tocadas do Brasil. As últimas mensagens aqui. Tem de mensagem sem nome também, não tá escrito, né, rapaz? Um abraço, querido. Friozinho tá voltando, Emerson. É a Adriana Goodstein, obrigado pela companhia. A Joelma Fernandes participou com a gente também, o Reginaldo Leardino. Sorteio já realizado, tivemos aí mais de 300 participações essa semana. E quem faturou aí, portanto, o almoço para duas pessoas na churrascaria Araucária, ela mandou mensagem antes de ontem, ontem, hoje de novo, e faturou. Parabéns, Nadine Santos, parabéns. Faturou aí, portanto, o almoço para duas pessoas. É só apresentar um documento na recepção lá do, da churrascaria Araucária e vai degustar desse almoço aí, tá bom? Parabéns aí, obrigado pela participação. Você que não ganhou, fica triste não, porque na próxima semana pode ser você. Um abraço especial para toda a equipe lá da churrascaria Araucária. E obrigado pela parceria, né? Pensa num almoço delicioso. Alô, Dona Isolde! Abraço pra senhora, obrigado pela parceria. Tá chegando aí, viu? A mais tocada do Brasil, a campeã do ranking do mês de junho. 61.198 vezes ela tocou e continua disparado aí a mais tocada do Brasil. Eduardo Costa, Imagina Eu.
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1: Imagina Eu,

0: bate-papo no nosso Sequência de hoje. Obrigado pela sua companhia, obrigado pela sua audiência. 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Continua ligado com a gente. Depois do intervalo tem mais Melhor da Nova. Isso mesmo, eu te faço companhia até às 3 da tarde. Vamos nessa? Uma e quatro.
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6: 2:09.
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10: Agora começa nesta sexta-feira o Festival de Inverno. A programação segue até domingo no Espaço Álamos, daqui bem pertinho na 9 FM, com entrada gratuita e atrações para toda a família. A abertura acontece hoje, sexta-feira à noite, com shows nacionais, musicais. O festival também contará com feira de artesanato, gastronomia, exposição de carros antigos, encontro de motociclistas, cicloturismo e diversas atividades culturais. No domingo à tarde, os torcedores poderão acompanhar em um telão instalado no evento a partida da seleção brasileira pela Copa do Mundo. A proposta é reunir as famílias para torcer pelo Brasil e aproveitar toda a programação do Festival de Inverno. Todo mundo convidado.
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10: Uma excelente tarde para você de sexta-feira. Tamo junto, sextou. Tá chegando aí o melhor da nova e eu te faço companhia nele até às 3 da tarde. O melhor que segue até às 5 hoje, mas até às 3 quem te faz companhia sou eu, Emerson Souza. Participa comigo, 36423955, recado pra você mandar sua mensagem no WhatsApp. É fácil demais, é só adicionar a gente aí e mandar vir no recadão. Pode mandar texto, pode mandar áudio, pode mandar o que você quiser, viu? 36423955, enquanto isso, tá começando ele, o melhor da nova.
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10: Admita hoje fazendo parte do nosso melhor da nova.
12: Vocês precisam admitir alguma coisa.

Me fácil odiar, a nova taco que você gosta. Jean Giovanni, Bruno e Marrone. Antes recebi Matheus e Cauã com o Lauana Prado, Admita. Intervalo rápido. E o melhor volta já.

0: 12:18.
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4: Último bloco do Super Dicas por aqui, dicas e truques que facilitam o nosso dia a dia. Mancha de gordura impregnada nas roupas? E na dúvida sobre o que fazer, você pode usar detergente para lavar louça. Isso mesmo. Aplique uma pequena quantidade diretamente na mancha e deixe agir por 5 minutos antes de lavar. A qualquer momento eu volto com mais Super Dicas. 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
5: Dicas. 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
6: Melhor da nova daquele jeito. Galera participando e interagindo. Boa tarde, Emerson. Tudo bem? Tudo certo? Ótimo final de semana para todos. Beijos, Angela Richard. Obrigado pela companhia, Angela. Abraço para você e para toda a família. Quem mais? A Dani tá ligada com a gente também. O Alceu em Rio Negrinho. Abraço, pessoal de Rio Negrinho. Obrigado pela companhia.
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6: Dai, dai.
10: É.

0: Sendo Farol, Jota Quest, Tim Maia na 9FM 104,5. Acende Farol. Eu volto já, segura aí.
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0: 2h35.
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1: Minuto Clabin, o seu momento com a gente. Com a chegada do inverno e das temperaturas mais baixas, aumentam os casos de gripes, resfriados e outras doenças respiratórias. Por isso, alguns cuidados são essenciais para proteger a sua saúde. Mantenha-se hidratado, mesmo sem sentir sede. Prefira ambientes arejados e, sempre que possível, deixe portas e janelas abertas para renovar o ar. Lave as mãos com frequência e cubra o nariz e a boca ao tossir ou espirrar. Também é importante manter a vacinação em dia e evitar o contato próximo com pessoas que apresentem sintomas respiratórios. Fique atento aos sinais do seu corpo. Febre, tosse persistente, falta de ar ou mal-estar intenso podem indicar a necessidade de avaliação médica. Pequenas atitudes fazem toda a diferença. Cuide da sua saúde e aproveite o inverno com mais segurança. Você ouviu? 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Até o próximo.
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0: Banda com Ícaro e Gilmar nos bares da cidade. Sem direção, poporri pra você. Aô, música pra uma sexta-feira essa, né? É isso. Ui, ui, ui, de bom.
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0: Sexta-feira com variação de nuvens e presença de sol na maioria das regiões, permanecendo mais nublado no norte do estado. Temperatura em declínio acentuado. No Planalto Norte, nublado com temperaturas variando entre 8 e 16 graus.
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0: Certo.
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2: Bem-vindos, gente. Nosso Boletim da Copa trazendo informação pra você nesta sexta-feira. Sou Sandro Barcelos e tamo junto. A seleção brasileira voltou a treinar no CT Columbia Park em Nova Jersey no início da tarde desta quinta-feira e retomou os preparativos para enfrentar a Noruega. O duelo das oitavas de final será no domingo às 17 horas, horário de Brasília. Na atividade, o técnico Carlo Ancelotti contou com quase todo o elenco disposição, com exceção de Rayan, Rafinha e Lucas Paquetá. Na última terça, em treino posterior à classificação, os titulares contra o Japão fizeram apenas um trabalho regenerativo. Desta vez, todos estiveram no campo para o trabalho com bola. Nesta quinta, Rayan e Rafinha fizeram trabalhos específicos. O atacante ex-Vasco praticou o habitual controle de carga definido pela preparação física. Já o camisa 11 foi a campo depois dos outros jogadores para fazer trabalho de transição. Ele fez, na segunda-feira, seu primeiro treino em campo desde a lesão na coxa direita que sofreu no jogo contra o Haiti e ainda não tem presença garantida no jogo contra a Noruega. Já Rayan não teve nenhum problema físico e não preocupa. Embora Paquetá esteja praticamente fora da Copa por conta de uma lesão muscular, ele segue com a delegação da seleção nos Estados Unidos. Ele chegou a aparecer em um tratamento com uma bota pneumática durante a folga. O nosso Boletim da Copa volta já já, aqui na sua programação.
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0: Melhor da Nova volta já, hein? Depois dessa aí, número chato de Léo Babinotti e Danilo e Davi, eu vou pro intervalo e prometo que eu não demoro, tá? 2h51.
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0: Novidade por aqui, já já é a música de Carlos e Jader, Separados, viu?

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3: Valeu, gente. Obrigado pela sua companhia, obrigado pela sua audiência. Tô indo nessa, tá? Já tem o Jotinha pra te fazer companhia aqui na Nova, com o Melhor da Nova, seguindo pra você até às 7 da noite, com muita música boa. E eu volto amanhã, viu? A partir do meio-dia, tô de volta aqui na Nova. Tchau, se cuida. Boa sexta-feira. Até amanhã.
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0: Obrigado, gente. Obrigado, gente.
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1: 3 e 6.
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1: 3 e 8.
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16: Vem pra você mais uma edição do Melhor da Nova. 3:11. Como é que você tá? Tudo bem? Tudo certinho? Tudo legal com você? Tô chegando por aqui, vou te fazendo companhia, pedindo licença, tá bom? Fazer companhia até às 7 nessa tarde de sexta-feira, dia 3 de julho de 2026. Até às 5 horas da tarde com o melhor da nova, com oferecimento de acessórios e Cia. 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Diego e Vitor Hugo. Ótima tarde para você ligado com a gente.
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0: Obrigado, Diego. Vitor Hugo.
1: Obrigado, Bruno e Marrone, por aceitar o convite.
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4: Vamos aí, chegando pra você mais um Blitz da Nova. A música destaque do dia aqui na nossa programação. Hoje com a turma do Pagode com menos.

0: que eu não sou de ligar.
1: Não ligue, hein?
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4: Aí, 104.5 9FM, tocando o que você gosta, turma do pagode com menos é mais. Investigador. Diego e Vitor Hugo, com participação do Bruno Marrone, facas. 3:18, para você mais uma edição do Melhor da Nova, até às 5 horas da tarde aqui na 104,5. Atualizando aí o placar da Copa 2026, nesse momento estão jogando Austrália e Egito, 18 minutos do primeiro tempo, e o Egito já vai vencendo por 1-0. Portanto, Egito na frente, Austrália 0, Egito 1. Hoje ainda tem, né? Argentina e Cabo Verde às 19 horas e também às 22:30 tem Colômbia e Gana. Amanhã tem Canadá e Marrocos. Atualizando então o placar da Copa 2026, nesse momento jogando Austrália e Egito, o Egito vai vencendo por 1-0. É nóis.
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0: Aí, 3h25 para você. Pílulas da Nova, uma dose de sucesso. 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E hoje aqui no Pílulas da Nova, eles que vão estar em Mafra nesse final de semana, né? Marcos Mena e o

Morada FM, tocando o que você gosta, LS Jack, o que fazer? Também teve uma carta. É o LS Jack que vai estar nesse final de semana, né? No sábado à noite, no Festival de Inverno de Mafra. Daqui a pouquinho tem mais Pílulas da Nova, oferecimento de Eletrobox, soluções completas e alta tecnologia WEG e geração de energia solar fotovoltaica. Agora são 3h33, para você mais uma edição do Melhor da Nova, junto com você. Até 5 da tarde aqui na mais potente do Planalto Norte.

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3: 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Convite para a missa, os familiares de Silvestre Vergnoski, mais conhecido como Vete, convidam os parentes e amigos para a missa de sétimo dia, a ser celebrada no dia 4 amanhã, sábado, às 18h30, na Matriz São José, e no domingo, dia 5, às 8h30 da manhã, no Santuário Nossa Senhora Aparecida de Mafra.
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3: Muito bem, 3h37. 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
3: Beleza, daqui a pouquinho o Emerson Souza está de volta, né? 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
3: Isso aí, a previsão do tempo. Uma frente fria se afasta e uma massa de ar frio e seco polar avança em Santa Catarina. O tempo fica estável para amanhã, sábado. Será ensolarado, mas frio em Santa Catarina, com nevoeiros isolados ao amanhecer. A temperatura vai ficar baixa, com mínimas de menos 1 grau a 4 graus nas áreas mais altas do estado, em torno de menos 5 graus no Planalto Sul e abaixo de 10 graus na maioria das regiões, condições de geada nas áreas altas do extremo oeste e também nos planaltos. Durante o dia, máximas de 15 a 18 graus, é a previsão aí para esse sábado.
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4: Até as 5 horas da tarde aqui na Mais Potente.
6: Saudade da rua de
4: Bruno Barreto.

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2: 3:51.
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2: 3,56. Bons prendedores de roupa pode fazer toda a diferença na hora de estender a roupa no varal sem deixar marcas. Existem opções disponíveis com ganchos e sem ganchos, cada uma adequada para diferentes tipos de tecido e situações. Os prendedores com ganchos são ideais para as peças mais pesadas, como toalhas e jeans, enquanto os prendedores sem ganchos são mais suaves e recomendados para roupas mais delicadas, como camisas e vestidos. 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
0: Por aí são 3:57. Seja muito bem-vindo a 104,59 FM, a rádio que toca o teu som. Para você mais uma edição do Melhor da Nova aqui na 104,5. E agora tem mais uma banda que vai estar no Festival de Inverno de Mafra, né? Prata da Casa, Bicho Homem.

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1: Rio Negro e Solimões, com Jorge Mateus, saudade de ex. Também teve Bicho Homem, Dois Elementos aqui na Nova.
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7: 4 e 6. 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

0: Natan e Anitta, daqui a pouquinho aqui na programação da Nova.
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7: 4:10.
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7: Nova 4 e 11.
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0: 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Tô querendo de novo. Natan e Anitta.

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0: Muito bem, temperatura nesse momento aqui no Alto de Mafra, no Castelinho da Comunicação, termômetro marcando 16 graus.
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3: O frio chegou.

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0: 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É no domingo, né? Todo mundo torcendo pelo nosso Brasil. Jogos de hoje. A Áustria jogando contra o Egito. No momento, estamos aí com 59 minutos de bola rolando, né? Áustria e Egito, 1-1. Ainda teremos hoje, né? Portanto, 19 horas, Argentina e Cabo Verde. Colômbia e Gana, às 22h30. E amanhã tem Canadá e Marrocos, às 14 horas. Portanto, atualizando. Austrália e Egito. Nesse momento, segundo tempo, 1-1.
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0: Chegando para você mais uma edição do nosso Pílulas da Nova. 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E hoje tem LS Jack aqui no nosso Pílulas da Nova.

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0: 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Agora 4:31, intervalo e a gente já volta com o Melhor da Nova até 5 horas da tarde, aqui na mais potente do Planalto Norte. Boa tarde.

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0: participação do Menos é Mais.
1: Sem coração.
0: É a música do dia aqui no Blitz da Nova, daqui a pouquinho no seu rádio.
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5: 4:33.
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2: 4h36.
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8: 4:39.
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0: 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Jair Martins com a participação do Luque Matheus. Mais 18. Turma do Pagode com Menos é Mais. Investigadora, música do dia aqui no Blitz da Nova. Agora são 4h45, daqui a pouquinho chegando pra você a última sequência do Melhor da Nova, na mais potente.
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1: 4:48.
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4: Nota de falecimento: a funerária São Gabriel comunica o falecimento de Itelvina Rodrigues da Silva Bauer, ocorrido às 15 horas de hoje, com 89 anos. Está sendo velada na Capela de Rio Negro e seu sepultamento será amanhã, às 11 horas da manhã, para o cemitério de Rio Negro. A funerária São Gabriel comunicou o falecimento de Itelvina Rodrigues da Silva Bauer.
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2: 4:51.
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0: Fechando por aqui mais uma edição do Melhor da Nova, Jonas Brothers. No Time to Talk. Também teve Hugo e Thiago por um minuto. Ficando por aqui o Melhor da Nova, daqui a pouquinho, depois do intervalo, a gente mata saudades até 6 da tarde. Já já tá chegando para você mais uma edição. Só as melhores, só os clássicos da Nova. Daqui a pouquinho, depois do intervalo, para você aqui na 104,5. Fica aí ligadinho, ligadinha junto com a gente já volta. Sua melhor companhia aqui em 104,5.
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0: Dr. Alban, daqui a pouquinho aqui no Som da Nova.
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0: 5:08, quem tá chegando por aqui, mais uma vez, Emerson Souza, trazendo aí as ofertas e as promoções lá do Lojão da Economia, Loja da Família. 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
0: Muito bem, bom final de semana. Ele volta segunda-feira trazendo ofertas e promoções do Lojão da Economia, Loja da Família.
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Fazer aquela viagem no tempo, matar saudades aqui na 104,5 no oferecimento de Referência Tintas. 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E aí, como é que você tá? Tudo bem? Tudo certinho? Tudo legal com você? Vamos juntos? A partir de agora até 6 da tarde, relembrando aqueles sucessos do passado, às vezes não tão passado assim, né? Mas aqueles sucessos que estiveram presentes na programação da 104.5 é mais um clássico da nova. Dr. Album, Let It Be Go On, a primeira de hoje. Sextou, bebê! 3 de junho de 2026, eu sou o Jota, te faço companhia até 7.

Cassino, aqui no Som da Nova, Can't Get Over. Também teve Dr. Alban, Let It Be Go On. As primeiras de hoje, aqui dos clássicos da Nova. Até às 6 da tarde, na 104,5, a rádio que toca o teu som.

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16: Só aí a atualização do placar do futebol. Copa 2026. Estamos acompanhando, portanto, Áustria e Egito, né? Segundo tempo da prorrogação, 4 minutos, 1-1. Ficando nesse resultado, né? A decisão vai ser em pênaltis. Austrália e Egito, eu falei Áustria, né? Austrália, Austrália e Egito, jogando nesse momento, segundo tempo da prorrogação, 1-1. Hoje teremos ainda Argentina e Cabo Verde do goleiro Vozinha, né? Eu vou torcer pro Cabo Verde, o goleiro Vozinha. Primeira Copa deles, né? Já chegaram longe, até por sinal. 19 horas o jogo hoje. Também tem Colômbia e Gana, às 22h30. E amanhã tem Canadá e Marrocos, às 14 horas.
17: O goleiro é um homem de elástico.
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20: 5:26.

0: Nota de falecimento, a funerária em vida comunica o falecimento de João Osmar Correia da Silva, ocorrido às 21 horas de ontem, com 77 anos. Está sendo velado na Capela em Vida em Rio Negro, aliás, será velado a partir das 21 horas, e seu sepultamento será amanhã, às 16 horas, para o cemitério de Rio Negro. A funerária em vida comunicou o falecimento de João Osmair Correia da Silva. O mesmo era mais conhecido como Seu João. 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

0: Para você, mais uma edição do nosso Clássicos da Nova. 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
0: E segue para você até às 18h. 5:30.

0: Nova FM, tocando o que você gosta, matando saudades até 6 da tarde, com os nossos clássicos da nova, The Old Field Your Love. Também teve Laura Branigan, Self Control. 5:37 intervalo e a gente já volta, aguenta aí.
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0: daqui a pouquinho tem Jota Quest aqui no Som da Nova, nos clássicos da Nova. E olha só, em final do primeiro tempo, entre Austrália e Egito, ainda em 1-1, e a decisão vai para os pênaltis. É o placar da Copa 2026 aqui na Nova.
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2: 5:40.
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10: Aí segue pra você o nosso Clássicos da Nova. Pra você tem 6 da tarde. 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Deixa eu mandar um abraço aí para o Wesley Diniz, tá ligado junto com a gente aqui na 104.5. Obrigado pela sua companhia. E também, deixa eu mandar um abraço aqui, te ver pra quem que é. É para a Maju. Ô Maju! Maju mandou mensagem aqui pra participar do sorteio da chuleta, mas é com o Thiago, né? Amanhã de manhã você manda mensagem lá pra ele, tá bom? Mas obrigado pela sua companhia aqui na Nova. JQuest de volta ao planeta, 5h44.

0: 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Final de jogo. Decisão nos pênaltis. Atualizando aqui o placar da Copa 2026. Jogo entre Austrália e Egito. E quem avança de fase é o Egito nos pênaltis, 4-2. Portanto, avança de pela primeira vez em Copas do Mundo, né? O Egito passa para as oitavas de final. Adversário dele sai entre Argentina e Cabo Verde, jogo que acontece hoje às 19 horas. Ainda teremos Colômbia e Gana às 22h30 e amanhã tem Canadá e Marrocos. Atualização do placar aqui na 104,5 Copa 2026. 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
0: 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Vamos lá então para a última sequência do Clássicos da Nova. 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

0: Luiz Fonsi, fechando por aqui os clássicos da Nova, essa não tão velhinha, né? Mais recente, mas também é um clássico aqui da Nova. Despacito.
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0: Fechando o nosso clássico da Nova, que volta amanhã a partir das 5 horas da tarde, aqui na 104,5, oferecimento de Referência Tintas. 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
3: Boa tarde, queridos filhos e filhas. Hoje, dia 12 de junho, dia dos namorados, dos apaixonados. E me refiro aos namorados de fato e aos casais que deveriam compreender que a vida tem que cultivar sempre o estado permanente do namoro, do conhecimento. Santo Antônio, reavivai o amor. Rezemos, Sagrado Coração de Jesus, nos ajude. Vem em nosso socorro, em socorro dos casais. Em nome do Pai, do Filho, do Espírito Santo. Amém. Amado Jesus, no seu coração sagrado, eu confio minhas intenções nesta tarde. Sagrado Coração de Jesus, fonte de todas as graças e merecimentos, onde procurarei, a não ser no tesouro que contém todas as riquezas de vossa clemência e bondade? Onde baterei a não ser a porta do vosso coração, pelo qual o próprio Pai vem a nós e nós vamos a Ele? A vós, pois, Sagrado Coração de Jesus, recorremos e apresentamos a nossa prece no entardecer deste dia. Coloque a sua intenção, seu pedido, seu clamor. Seja na vida afetiva, emocional, em vós, Sagrado Coração de Jesus, encontro consolação quando aflito, proteção quando perseguido, força quando oprimido de tristeza. No teu coração, Jesus, encontro luz quando envolto nas trevas da dúvida. Sagrado Coração de Jesus, que no meu coração os sentimentos sejam iguais aos teus: docilidade, ternura, amor, misericórdia. Doce Coração de Maria, sede a minha salvação. Doce Coração de Jesus, sede o meu amor. Como fruto desta Ave Maria, peça, Jesus, tirai do meu coração todos os sentimentos ruins que não convêm a um discípulo teu. Ave Maria, cheia de graça, o Senhor é convosco. Bendita sois vós entre as mulheres, e bendito é o fruto do vosso ventre, Jesus. Santa Maria, Mãe de Deus, rogai por nós, pecadores, agora e na hora de nossa morte. Amém. O Senhor esteja convosco, Ele está no meio de nós. Ó Deus, por intercessão de Santo Antônio, pedimos a restauração da vida emocional, afetiva. Pedimos, Senhor, a restauração do amor. Que a bênção de Deus recaia sobre a família, sobre as fotos, os objetos e a água. Em nome do Pai, do Filho e do Espírito Santo. Amém. Sagrado Coração de Jesus, eu tenho confiança em vós. Doce Coração de Maria, intercedei junto a Jesus por nós. Amém.
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0: Seja muito bem-vindo a 104,5 Nova FM, a rádio que toca o teu som. Sextou, dia 3 de julho de 2026. Sou o Jota, vou te fazendo companhia até as 7, aqui no som da mais potente dupla Nauto Norte. Tá começando a partir de agora, até as 7, o melhor da música sertaneja. É o nosso Circuito Sertanejo no oferecimento da FUBRA. Vamos juntos então até as 7 horas, até a chegada aí da voz do Brasil, onde quer que você esteja. Um ótimo final de tarde e começo de noite para você ligadaço aqui com a 104,5. Para você que tá indo para casa, terminou sua semana, né? Bom descanso para você. Obrigado pela sua companhia, obrigado pela sua carona. Para você que tá aí indo pro trabalho nesse momento, também bom trabalho para você. Motorista de táxi, de aplicativo, né? Pessoal que tá vindo a gente no trabalho, ouvindo a gente pela internet, no nosso portal redenova.fm.br ou através do nosso aplicativo. Obrigado pela sua companhia. Sem muito papo por aqui, 6 e 7, porque aqui toca bastante música, né?
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0: A gente começa assim, ó. Dani Mar.

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0: Novidade aqui na programação da Nova com Carlos e Jader. Separados. Léo Foguete, cópia proibida. Danimar, 35 latas de cerveja. É o nosso circuito sertanejo para você até às 7, num oferecimento da Fubra.
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0: Isso aí, segue pra você até às 7, nosso Circuito Sertanejo aqui na Nova, no oferecimento da Fubra. 6:20, Wesley Safadão com Pacheco.

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0: 9 FM, tocando aqui você com a Amado Batista com o Gustavo Lima. Alucinação, Zé Servo, Morro de Saudade, Japãozinho, Carinho de Neném, também teve o Wesley Safadão com o Pacheco, Despedida.
1: Grande Gustavo Lima, meu amigo, tudo bem? Obrigado,
0: uma honra ter você. Aí, é o nosso Circuito Sertanejo.

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7: Era. 6:36.
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6: Nota de falecimento: a funerária em vida comunica o falecimento de João Osmair Correia da Silva, ocorrido às 21 horas de ontem, com 77 anos. Está sendo velado na capela em vida em Rio Negro e seu sepultamento será amanhã, às 16 horas, para o cemitério de Rio Negro. A funerária em vida comunicou o falecimento de João Osmair Correia da Silva. O mesmo era mais conhecido por seu João. A funerária São Gabriel comunica o falecimento de Itelvina Rodrigues da Silva Bauer, ocorrido às 15 horas de hoje, com 89 anos de idade. Está sendo velada na capela de Rio Negro e seu sepultamento será amanhã, às 11 horas da manhã, para o cemitério de Rio Negro. A funerária São Gabriel comunicou o falecimento de Etelvina Rodrigues da Silva Bauer.
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7: 6:50.
6: Circuito Sertanejo para você até às 7. João Paulo e Eduardo.

Todo mundo menos eu. Eita, o Guilherme com a Ana Castela. Corpo e alma para não pensar em você. Também teve João Paulo e Eduardo, amor para a vida inteira. Léo Bobinotti com Danilo Davi, aquele número chato. Você ouviu também aqui na Nova. O Bruno Rosa, Indecisão, Sérgio Correia e Paulinho Bar da Esquina. Fechando por aqui, né? O nosso Circuito Sertanejo, que volta amanhã a partir das 5 horas da tarde, aqui no Som da Nova. Obrigado pela sua companhia. Na sequência, está chegando por aqui mais uma edição da Voz do Brasil. Logo mais, a partir das 8 horas da noite, tem para você o painel Flashback. Às 9 horas da noite, tem Interligados com a Ju Godoy. E, claro, finalizando sua noite, hoje tem Nova in the Night. De volta a partir das 5 horas da tarde com os clássicos da Nova. Boa noite de sexta para você, ótimo sábado, adiantadamente bom final de semana. Nos encontramos amanhã aqui no Som da Nova. Na sequência, vem aí a Voz do Brasil.

0: 600 moradias em 6 estados.
1: O presidente Lula defende investimentos em infraestrutura social e acesso a serviços públicos essenciais.
2: É o dinheiro, que gera mais emprego, que gera mais renda, que gera mais desenvolvimento e que gera conquista para todo mundo. Esse é o dinheiro bom.
0: E ainda, fortalecimento do empreendedorismo.
1: Mais oportunidades para contratação de serviços pelo governo federal.
0: Desenrola MEI. Microempreendedores individuais que estão na dívida ativa poderão limpar o nome da empresa. Gabriela Noronha.
3: A iniciativa vai atender mais de 3 milhões de MEIs que possuem pendências na dívida ativa da União.
1: Você vai ouvir também incentivo à produção aliada à preservação ambiental.
0: Fundo Amazônia vai investir até 230 milhões de reais para fortalecer negócios na Amazônia Legal. André de Barros Lima.
4: O apoio inclui assistência técnica, formação, capacitação, assessoria para gestão e regularização documental.
1: Hoje, na apresentação da Voz do Brasil, eu, Mariana Jungmann e Luciano Seixas.
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1: Ambulâncias, unidades odontológicas, inauguração de institutos federais e mais de 1.600 moradias.
0: O governo do Brasil realizou várias entregas nesta sexta-feira na saúde, educação e habitação, com investimentos de mais de R$1 bilhão pelo Programa de Aceleração do Crescimento.
1: A entrega foi feita ao mesmo tempo em 12 cidades diferentes.
5: Todas as entregas foram simultaneamente em cidades dos estados de São Paulo, Rio de Janeiro, Pernambuco, Amazonas, Piauí, Alagoas e Sergipe, com participação de ministros e autoridades locais por videoconferência. Na educação, foram inaugurados 10 novos campi de institutos federais, com investimento de 206 milhões e 600 mil reais, sendo 196 milhões de reais do novo PAC. As unidades ampliam a oferta de ensino técnico e profissionalizante, parte do plano de expansão da rede federal, que prevê a construção de 111 novos institutos em todo o país, com potencial para criar 155 mil novas vagas. O ministro da Educação, Leonardo Barchini, destacou que o governo investe em educação de qualidade e oportunidades para os estudantes.
6: Você entra aqui no ensino médio, você pode fazer graduação, você pode fazer licenciatura, você pode fazer curso subsequente. Você pode fazer mestrado, doutorado, enfim, isso aqui abre as portas para todas as oportunidades que os nossos jovens precisam.
5: Na saúde, o governo do Brasil anunciou investimentos de 464 milhões e 800 mil reais para fortalecer o Sistema Único de Saúde. O pacote inclui a entrega de ambulâncias, unidades odontológicas móveis, micro-ônibus para transporte de pacientes, equipamentos para hospitais e unidades básicas de saúde, além da ampliação do programa Agora Tem Especialistas. Também foram inauguradas novas estruturas hospitalares e anunciadas ações para ampliar o atendimento especializado e incentivar a inovação tecnológica no SUS. Explica o ministro da Saúde, Alexandre Padilha.
7: É o Brasil ter cada vez mais capacidade de produzir aqui no Brasil os medicamentos, as tecnologias, o conhecimento necessário para cuidar da saúde do nosso povo, para a gente ficar soberano.
5: Na habitação, 1.619 novas moradias do programa Minha Casa Minha Vida foram entregues simultaneamente em 6 estados, beneficiando cerca de 6.500 pessoas. O investimento é de aproximadamente 263 milhões de reais. O ministro das Cidades, Vladimir Lima, disse que somadas as entregas realizadas nessa semana, já são 1.753 novas moradias destinadas a famílias de baixa renda em diferentes regiões do país.
8: Hoje nós temos 2 milhões e 500 mil moradias contratadas no âmbito do programa Minha Casa Minha Vida. E vamos chegar até 3 milhões no final deste governo.
5: O presidente Lula defendeu investimentos em infraestrutura social e o acesso da população a serviços públicos essenciais.
2: Dinheiro bom é dinheiro investido em obra, em educação, em saúde, em ferrovia, em rodovia. É o dinheiro, que gera mais emprego, que gera mais renda, que gera mais desenvolvimento e que gera conquista para todo mundo. Esse é o dinheiro bom.
5: Somadas, as ações desta sexta-feira representam mais de 930 milhões de reais em investimentos nas áreas de educação, saúde e habitação. Reportagem Pablo Mundim.
0: E o presidente Lula sancionou lei que cria a Universidade Federal do Esporte, vinculada ao Ministério da Educação.
1: A universidade vai, em um único local, desenvolver atividades de ensino, pesquisa, extensão e inovação, voltadas ao desenvolvimento da ciência do esporte.
0: Entre as finalidades estão capacitar profissionais para atuar em organizações esportivas e no treinamento de atletas e incentivar a produção de conhecimento científico e tecnológico na área.
1: Com sede em Brasília, a universidade poderá instalar campi em outros estados.
0: Mais fôlego para quem empreende no Brasil.
1: Essa semana, o governo federal anunciou medidas para quem trabalha como MEI.
0: Hoje foram anunciadas mais duas novidades: o Desenrola MEI, voltado para quem precisa regularizar dívidas fiscais,
1: e a expansão do Contrata Mais Brasil, plataforma que conecta os empreendedores que querem prestar serviços a órgãos públicos.
3: O Desenrola MEI vai permitir que microempreendedores individuais de todo o Brasil renegociem dívidas tributárias. A iniciativa vai atender mais de 3 milhões de MEIs que possuem pendências na dívida ativa da União. Serão atendidos empreendedores com débitos de até 20 mil reais. Entre as facilidades inéditas está o parcelamento dos débitos em até 145 meses ou mais de 12 anos. Os descontos sobre juros, multas e encargos legais podem chegar a 70%. Annelise Lenze, procuradora da Fazenda Nacional, explica o objetivo.
9: É um programa de transação tributária customizado para sustentabilidade do pagamento e para a saúde financeira desses MEIs e que vem fechar o ciclo de estímulo a novos créditos, a novos negócios, ao desenvolvimento econômico e social e a proteção também, proteção social de cada um desses MEIs.
3: Outra nova medida é a expansão do Contrata Mais Brasil, que facilita a contratação de microempreendedores individuais. O profissional se cadastra na plataforma e pode prestar serviços para os governos federais, estaduais e municipais, como pintura, manutenção, entre outros. O programa agora terá 141 atividades econômicas contempladas. Antes eram 107. Foram incluídos serviços como alimentação, fotografia, produção cultural, estética e organização de eventos. Além disso, mais instituições estão aderindo à plataforma. Quase 90 novos órgãos aderiram ao sistema, incluindo o Banco do Nordeste e a Fiocruz. O ministro do Empreendedorismo, Paulo Pereira, fala quantos empreendedores podem ser alcançados com as mudanças.
10: Bancos públicos, empresas estatais, serviços federais passam a incluir os seus serviços no Contrata Mais Brasil, ao mesmo tempo que mecanismos de busca ativa desses MEIs farão um esforço para incluir algo como um potencial de 5,5 milhões de MEIs, algo como que pode chegar a 6 milhões de MEIs na plataforma pública. Então, uma plataforma de compras públicas voltada para os MEIs.
3: Os anúncios fazem parte de uma série de medidas anunciadas para os microempreendedores. Na segunda-feira, o presidente Lula já havia enviado ao Congresso Nacional a proposta de reajuste do teto de faturamento do MEI, de 81 mil para 140 mil por ano. Atualmente, o Brasil possui mais de 16 milhões de microempreendedores individuais. Reportagem Gabriela Noronha.
0: Quem tem interesse em participar do Desenrola MEI poderá acessar o sistema a partir do dia 6 de julho no site www.regularize.pgfn.gov.br.
1: O programa Gás do Povo agora chega a 100% dos inscritos no Cadastro Único de Programas Sociais do Governo do Brasil.
0: São mais de 15 milhões de recargas do botijão de gás de 13 quilos que estarão disponíveis aos beneficiários a partir do próximo dia 10 de julho.
11: Para a dona de casa Maria José de Carvalho, o botijão de gás na cozinha é motivo de alívio. Moradora do Sol Nascente no Distrito Federal, ela recebe o botijão gratuitamente por meio do Programa Federal Gás do Povo. Segundo Maria, foi graças ao programa que ela deixou para trás o fogão a lenha.
12: Quando eu morava no barraco de madeira, eu cozinhava na lenha, porque aqui é uma quadra que ninguém presta nada para ninguém, né? Agora melhorou um pouco.
11: Lançado em setembro de 2025 para substituir o antigo Vale Gás, o programa Gás do Povo é administrado pelos Ministérios de Minas e Energia e do Desenvolvimento e Assistência Social, Família e Combate à Fome. Segundo o governo federal, já são quase 15 milhões de recargas gratuitas realizadas em todo o Brasil desde o início do programa, como explica o ministro de Minas e Energia, Alexandre Silveira.
13: É 100% de cobertura. Já são 15 milhões de recargas. Hoje o país todo está coberto. Onde não tem revenda, as distribuidoras estão chegando com a entrega em veículos móveis e todo o público-alvo, que é o público do Cade Único, já recebe o botijão de gás, essa grande medida de proteção social.
11: Em julho, os beneficiários do programa poderão retirar a recarga gratuita do botijão de gás de 13 quilos a partir do dia 10. O benefício ficará disponível até 9 de agosto. A retirada do botijão pode ser feita diretamente nas 26 mil revendas credenciadas, espalhadas por mais de 4.800 municípios brasileiros. Com locução de Nazi Brum, reportagem de Gabriela Noronha.
1: O Escritório Nacional Antifacção foi inaugurado nesta sexta-feira, no Rio de Janeiro.
0: A nova estrutura, lançada pelo Ministério da Justiça e Segurança Pública, integra o programa Brasil contra o Crime Organizado.
1: O objetivo é apoiar as ações integradas desenvolvidas pelas forças de segurança pública.
0: Além do Rio de Janeiro, o escritório já está presente em São Paulo e estará posteriormente em Foz do Iguaçu, no Paraná.
1: Segundo o ministro da Justiça e Segurança Pública, Wellington César Lima, a medida quer aproximar a União dos principais centros de atuação do crime organizado no país.
14: Visa exatamente que nós venhamos a nos aproximarmos mais das realidades específicas de determinados estados da federação, como no caso do Rio de Janeiro e São Paulo. Também teremos um ponto em Foz do Iguaçu. Fundamental que para a fluidez dessas informações locais, estabelecimento de estratégias customizadas específicas para cada realidade local, o Ministério da Justiça se faça presente.
0: Em 2016, foi sancionada uma nova lei contra o tráfico de pessoas, que virou um marco para o Brasil.
1: Ela aumentou a possibilidade de investigação, a criminalização e as penas, além de garantir maior assistência às vítimas.
0: Para celebrar os 10 anos da lei, novas parcerias foram firmadas para combater esse tipo de crime.
15: Disfarçado de oportunidade de trabalho no exterior, o tráfico de pessoas segue fazendo vítimas no Brasil. Uma nova rota identificada pelo Ministério da Justiça e Segurança Pública tem um destino líder: Camboja, na Ásia. 44 brasileiros foram aliciados no ano passado para atuarem em centros de crimes digitais naquele país, como explica o diretor do Departamento de Migrações da Secretaria Nacional de Justiça do Ministério da Justiça e Segurança Pública, Vitor Semple.
16: Brasileiros estão sendo vítimas de esquemas, os chamados scam centers, que são brasileiros sendo transportados, exportados por meio de aliciamento para o Camboja e para os outros países para dar golpes digitais em brasileiros aqui no Brasil.
15: No ano em que a Lei Brasileira de Enfrentamento ao Tráfico de Pessoas completa 10 anos, o Ministério da Justiça lançou duas parcerias para ampliar as ações de prevenção desse crime no país. A primeira é no campo dos esportes, com a criação de uma cartilha que orienta atletas, familiares, treinadores, dirigentes e demais profissionais sobre os riscos do aliciamento por falsas promessas de contratos e oportunidades esportivas. Para o coordenador-geral de inteligência esportiva do Ministério do Esporte, Diogo Silva, grandes eventos esportivos podem ajudar a dar visibilidade ao tema.
17: Colocando isso dentro do contexto atual que nós estamos vivendo, onde a Copa do Mundo foi, o futebol feminino vai ter a oportunidade de apresentar essa proposta para as pessoas e alertar as pessoas.
15: Outra iniciativa é a campanha da Agência Nacional de Aviação Civil para conscientização sobre tráfico de pessoas e trabalho escravo. De acordo com Diana Helena Ferreira, da Agência Nacional de Aviação Civil, profissionais que atuam em aeroportos são capacitados para reconhecer situações de risco e denunciar.
18: Por meio dos treinamentos, eles conseguem identificar sinais, né, que possíveis vítimas podem manifestar, como de nervosismo, às vezes não saber responder determinadas perguntas dos agentes, né? Eles sabem um canal, por exemplo, para acionar a Polícia Federal ou outro. outro órgão policial que esteja no aeroporto.
1: Os homens já foram maioria nos casos de tráfico para trabalho em condição análoga à de escravo, mas dados recentes do Ministério da Justiça e Segurança Pública mostram que as mulheres passaram a ser as principais vítimas, principalmente quando se refere à exploração sexual. Quanto à faixa etária, a maioria das pessoas identificadas está em idade economicamente ativa, entre 18 e 59 anos. Reportagem Graziele Bezerra.
19: E mais um aliado no combate ao feminicídio.
0: Está em construção uma linha do tempo que mostra o caminho percorrido pelas vítimas de violência desde o primeiro boletim de ocorrência.
1: Com esse histórico, será possível criar mecanismos de alerta para a atuação preventiva das autoridades antes que o crime aconteça.
20: Os casos de feminicídio no Brasil recuaram 11,45% nos primeiros meses após o lançamento do Pacto contra o Feminicídio em fevereiro deste ano. Isso representa 30 vítimas a menos em relação ao mesmo período do ano anterior. Ainda assim, entre abril e maio, 232 mulheres foram assassinadas em razão do gênero. E para fortalecer a luta contra o feminicídio, uma nova estratégia está sendo desenvolvida. Trata-se de uma linha do tempo que cruza dados dos boletins de ocorrência de violência doméstica registrados pelas vítimas. A ideia é agir preventivamente, como explica a idealizadora do sistema, Luana Teixeira, servidora da Secretaria Nacional de Segurança Pública.
21: O feminicídio, ele é o final de toda uma escalada da violência. A partir do momento que essa mulher entrar num ciclo de violência, no primeiro boletim de ocorrência, nós vamos emitir um alerta para todas as autoridades envolvidas, né? Para que ela não chegue no ápice do feminicídio. Como a gente observou, 15% morrem até 12 meses e 18% morrem até 24 meses. Nossa expectativa principal é essa, é salvar vidas em vez de contar as mortes.
20: A ferramenta faz parte do Centro Integrado Mulher Segura, uma estrutura dentro do Ministério da Justiça e Segurança Pública que usa inteligência e integração de dados para proteger mulheres em todo o Brasil. Para a construção da linha do tempo, foram reunidos dados das secretarias de segurança estaduais e do Banco Nacional de Boletins de Ocorrência. Com as informações, também é possível construir um histórico de atuação dos agressores, de acordo com Luana Teixeira.
21: Às vezes ele comete uma violência aqui no estado, mas aí vai para outro estado e lá não consta que ele cometeu essa violência, porque os sistemas não se conversam. E com mulher segura, você vai conseguir olhar tudo isso. Eu consigo ver que esse cara já fez, já praticou violência em vários outros estados.
20: Embora a plataforma ainda esteja em fase de estruturação, já conta com perfis específicos para delegacias e órgãos do judiciário, possibilitando notificações automáticas e a visualização do histórico da vítima e do agressor em diferentes estados. O próximo passo é integrar esses dados ao Sistema Único de Saúde para detectar casos de violência subnotificados. Reportagem Luciana Colares de Holanda.
0: O governo do Brasil finalizou a sessão.

0: da área da favela do Moinho para o governo de São Paulo.
1: O terreno na capital paulista era da União e abrigou cerca de 850 famílias.
0: Hoje, no ato de assinatura, a ministra da Gestão e da Inovação, Esther Dweck, destacou o atendimento habitacional às famílias como parte da negociação.
2: Eu acho que esse momento agora ele vai encerrar um capítulo e começar um novo, né? Justamente naquela área que era a favela do Moinho, que agora vai se tornar o Parque do Moinho. Para que a gente pudesse transformar aquela área num parque, a gente precisava garantir a moradia digna para as pessoas que estavam ali naquela região. O governo federal, por meio do Minha Casa Minha Vida, entraria com 180 mil e o governo do estado com 70 mil para permitir que as pessoas pudessem comprar uma casa de até 250 mil. Então, a grande maioria pôde ficar no centro da cidade, porque essa é uma área extremamente central e essa era uma dos pleitos das famílias, que elas não fossem deslocadas do centro da cidade.
1: Até agora, 84% das famílias já estão com novos imóveis contratados.
0: O governo paulista terá 48 meses para concluir as obras de construção do novo parque.
1: Comunidades da Amazônia que atuam com produtos da biodiversidade.
0: Serão financiadas ações para fortalecer os negócios com foco na conservação ambiental.
3: O Fundo Amazônia vai investir até 230 milhões de reais para fortalecer negócios comunitários da sociobioeconomia em todos os estados da Amazônia Legal. O investimento vai ocorrer por meio do edital Prospera Amazônia, lançado pelo Ministério do Meio Ambiente e Mudança do Clima e que é fruto de um acordo de cooperação com o BNDES, o Banco Nacional de Desenvolvimento Econômico e Social. O edital vai selecionar organizações para oferecer serviços a empreendimentos comunitários que trabalham com produtos e serviços da sociobiodiversidade e que sejam formados principalmente por povos indígenas, quilombolas, extrativistas, ribeirinhos, agricultores familiares e demais povos e comunidades tradicionais. O apoio inclui assistência técnica, formação, capacitação, assessoria para gestão e regularização documental. Também contempla serviços de adequação sanitária e ambiental, certificação, agregação de valor, acesso a crédito e a mercados. Ao todo, o edital poderá apoiar ações em até 106 municípios da Amazônia Legal. A chefe do Departamento de Gestão do Fundo Amazônia do BNDES, Fernanda Garavini, destaca a importância dessa parceria entre o banco e o Ministério do Meio Ambiente e Mudança do Clima.
4: Nessa parceria, o Ministério de Meio Ambiente e Mudança do Clima e o BNDES, usando os recursos do Fundo Amazônia, pretendem transformar a produção sustentável dos territórios amazônicos em negócios mais estruturados, capazes de gerar renda, ganhar escala e acessar novos mercados, sem abrir mão da conservação da floresta e dos modos de vida dessas populações que protegem a floresta.
3: Gerido pelo BNDES, sob coordenação do Ministério do Meio Ambiente e Mudança do Clima, o Fundo Amazônia já apoia mais de 150 projetos, estando presente em 73% dos municípios dos 9 estados da Amazônia Legal. Reportagem André de Barros Lima.
1: O Exame Nacional do Ensino Médio 2026 já contabiliza mais de 5 milhões de inscritos.
0: É o maior número já registrado pelo exame desde 2022.
1: Entre as principais novidades dessa edição está a inscrição automática dos estudantes concluintes do ensino médio da rede pública.
0: Outra mudança foi o aumento no número de municípios onde as provas serão realizadas.
1: Nesse ano, o exame será aplicado nos dias 8 e 15 de novembro em todos os estados e no Distrito Federal.
0: É a principal porta de entrada para a educação superior no Brasil.
1: É utilizado para ingressar em universidades públicas por meio do Sistema de Seleção Unificada, o SISU, ou em instituições privadas pelo ProUni, o Programa Universidade para Todos.
0: Também é utilizado por estudantes que buscam financiamento em instituições de ensino pelo FIES.
1: E fique de olho, as inscrições para quem quer participar do FIES abrem no dia 14 de julho.
5: O Ministério da Educação publicou o edital do processo seletivo do FIES, Fundo de Financiamento Estudantil, para o segundo semestre de 2026. As inscrições são gratuitas e estarão abertas de 14 a 17 de julho, exclusivamente pela internet no endereço acessounico.mec.gov.br/FIES. Neste ano, o MEC oferece mais de 112 mil vagas para o FIES, considerando os processos seletivos do primeiro e do segundo semestre. Para se inscrever, é necessário ter participado do Exame Nacional do Ensino Médio, o Enem, a partir da edição de 2010. No exame, o candidato deve ter obtido média aritmética de no mínimo 450 pontos nas 5 provas, sem ter zerado a redação. Além disso, não deve ter participado na condição de treineiro. Outra exigência é possuir renda bruta familiar mensal por pessoa de até 3 salários mínimos. O resultado da pré-seleção na chamada única vai ser divulgado no dia 30 de julho. Reportagem Júlio César de Oliveira.
0: A Advocacia Geral da União notificou hoje a Google, controladora do YouTube, para que retire do ar perfis que promovem e facilitam a criação de plataformas de apostas não autorizadas a operar no país.
1: Os perfis em questão divulgavam conteúdos com tutoriais de como criar uma plataforma de cassino, por exemplo, ou de estímulo ao jogo do bicho, que é proibido pela legislação brasileira.
0: Apostas de cota fixa, como as chamadas bets, só podem ser exploradas mediante prévia autorização do Ministério da Fazenda.
1: E essas foram as notícias do Governo do Brasil.
0: Uma realização da Secretaria de Comunicação Social da Presidência da República.
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0: Fique agora com as notícias do Poder Judiciário e do Congresso Nacional. Boa noite, bom fim de semana.
1: A gente volta na segunda-feira. Boa noite.
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8: Presidente do STF defende a atuação conjunta das cortes latino-americanas para proteger a democracia.
9: STJ julga primeiro repetitivo em sessão totalmente virtual e define requisitos para justiça gratuita a pessoas jurídicas.
8: TST recebe relatório sobre estudo inédito sobre a exclusão de pessoas LGBTQIAPN+ mais no mercado de trabalho.
9: Boa noite, eu sou Marcela Luiza.
8: E eu sou Walter Lima.
9: O presidente do Supremo Tribunal Federal e do Conselho Nacional de Justiça, ministro Edson Fachin, defendeu uma atuação articulada entre as cortes constitucionais da América Latina para fortalecer a proteção da democracia, da independência judicial e dos direitos fundamentais.
8: A declaração foi feita durante o 31º encontro de tribunais, cortes e salas constitucionais da América Latina e do Caribe, realizado em Montevidéu, no Uruguai. Fernanda Porto.
10: No evento, Fachin disse ainda que o reconhecimento da democracia como um direito humano autônomo, como está sendo debatido pela Corte Interamericana de Direitos Humanos, poderá fortalecer juridicamente a independência do Poder Judiciário, a autonomia dos tribunais constitucionais, a integridade dos processos eleitorais, os mecanismos de freios e contrapesos, além da proteção das liberdades fundamentais.
9: O Conselho Nacional de Justiça encerrou o primeiro semestre de 2026 com 326 processos julgados pelo plenário e mais de 6 mil processos analisados e arquivados.
8: No período, o órgão também aprovou normas e definiu políticas para o judiciário em todo o país. Marcelo Della Libera.
11: O balanço divulgado pelo CNJ mostra que nos 6 primeiros meses do ano, o plenário realizou 24 sessões, entre presenciais e virtuais. O colegiado também aprovou 15 resoluções de cumprimento obrigatório pelos tribunais e 3 recomendações sobre boas práticas em áreas como gestão processual, inovação tecnológica, direitos humanos, acesso à justiça e melhoria da prestação jurisdicional. Na área disciplinar, o plenário do Conselho julgou 10 procedimentos administrativos disciplinares e aplicou sanções em 8 deles. Também determinou o afastamento cautelar de 9 magistrados durante a tramitação dos processos e analisou 9 revisões disciplinares com aplicação de pena de disponibilidade em 2 casos.
9: Pela primeira vez, o STJ julgou um recurso repetitivo em sessão totalmente virtual.
8: Na ocasião, foram estabelecidos critérios critérios para a concessão da gratuidade de justiça a pessoas jurídicas. Fátima Uchoa.
12: A tese fixada pela Corte Especial do STJ sob o rito dos repetitivos deve ser seguida por todos os juízes e tribunais do país ao analisarem a mesma questão de direito. O colegiado definiu que a pessoa jurídica deve apresentar informações que permitam avaliar a real situação econômico-financeira, não sendo suficiente demonstrar inatividade ou redução do faturamento. Segundo o ministro relator Luiz Felipe Salomão, a concessão da gratuidade de justiça segue regras diferentes para pessoas físicas, que têm presunção relativa de veracidade na declaração de insuficiência de recursos, enquanto a pessoa jurídica deve comprovar não ter condições de arcar com as despesas processuais.
13: Um estudo inédito foi feito sobre a exclusão de pessoas LGBTQIAPN+ no mercado de trabalho.
8: O relatório foi entregue ao TST. Mila Amaral.
14: O levantamento foi realizado pelo Banco Mundial em parceria com o Ministério dos Direitos Humanos e da Cidadania e outras organizações. De acordo com o documento, a exclusão de pessoas LGBTQIAPN+ no mercado de trabalho tira da economia brasileira mais de 94 bilhões por ano. Isso acontece porque essa população é mais atingida pelo desemprego e pela informalidade e recebe salários menores. Os dados mostram que o desemprego entre pessoas LGBTQIAPN+ é de 15,2% e mesmo empregados, eles ganham em média 10% a menos.
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13: Uma boa noite.
8: Bom fim de semana e até segunda-feira.
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15: Está no ar o Jornal do Senado.
16: Eu sou Paula Groba.
17: E eu sou Ricardo Nakaoka.
16: E estes são os destaques de hoje do Jornal do Senado, que começa agora.
17: Perfis falsos na internet podem virar crime.
16: Comissões debatem impactos do vício em apostas. Casos de ludopatia crescem 140% no SUS.
17: Aprovado reajuste anual para acesso ao microcrédito.
16: Boa noite.
17: Boa noite.
16: Criar um perfil falso para enganar outras pessoas pode passar a ser crime específico no Brasil.
17: A Comissão de Segurança Pública aprovou o projeto que inclui no Código Penal o crime de falsa identidade digital para punir a prática conhecida como catfishing, usada em golpes, assédio e outros tipos de fraude. Repórter Bruno Lourenço.
18: O projeto de lei cria no Código Penal o crime de estelionato ou fraude por meio de falsa identidade digital. O senador Hamilton

0: exploração financeira de pessoas vulneráveis, como idosos.
1: E processos de violência doméstica poderão ter análise mais rápida na justiça.
2: Avançou o projeto que garante prioridade aos juizados especializados na tramitação das ações previstas na Lei Maria da Penha. Repórter Rodrigo Rezende.
3: Os juizados de violência doméstica e familiar contra a mulher terão prioridade em relação à chamada justiça comum na análise dos processos relacionados à Lei Maria da Penha. O projeto com esse objetivo foi aprovado pela Comissão de Direitos Humanos. A relatora, senadora Ana Paula Lobato, do PSB do Maranhão, ressalta que essa medida impede conflitos entre órgãos judiciais e dá mais segurança para a mulher vítima de agressão. O relatório de Ana Paula Lobato foi lido na CDH pelo senador Rogério Carvalho, do PT de Sergipe.
4: Ao instituir órgãos judiciais especializados com competência civil e criminal para o processo, julgamento e execução das causas decorrentes dessa violência, a Lei Maria da Penha buscou evitar a fragmentação do atendimento, decisões potencialmente contraditórias e a peregrinação da vítima por múltiplos juízos, assegurando tutela mais efetiva e concentrada.
3: O projeto foi apresentado pela deputada federal Laura Carneiro, do PSD do Rio de Janeiro, e agora será analisado pela Comissão de Constituição e Justiça.
1: E a Câmara dos Deputados pode votar nos próximos dias o chamado PL da Misoginia, um projeto aprovado pelo Senado, que equipara o crime de ódio contra mulheres ao racismo.
2: A proposta torna a prática inafiançável e imprescritível e prevê penas mais duras para quem discriminar as mulheres. A reportagem é de Yasmin Rodrigues.
5: O projeto de lei aprovado pelo Senado em março inclui a misoginia entre os crimes de preconceito e discriminação já previstos na legislação brasileira. Assim como nos crimes de racismo, a conduta passa a ser considerada inafiançável e imprescritível. A autora do projeto, senadora Ana Paula Lobato, do PSB do Maranhão, afirmou que o objetivo é enfrentar um tipo de violência que muitas vezes antecede as agressões físicas e feminicídios.
6: Estatística crescente da violência doméstica que chega até o feminicídio. Então, antes de chegar no feminicídio, se sofre a violência psicológica, a violência financeira, a violência doméstica, para enfim chegar no feminicídio. Para diminuir os casos de feminicídio, a gente precisa primeiramente combater a violência.
5: A matéria recebeu parecer favorável da relatora, senadora Soraya Tronic, do PSB de Mato Grosso do Sul. Se os deputados aprovarem o texto sem alterações, a proposta segue diretamente para a sanção presidencial.
1: Uma audiência pública das Comissões de Direitos Humanos e de Assuntos Sociais discutiu os impactos das apostas esportivas online no Brasil.
2: O debate apontou que a crescente expansão das bets no país exige medidas de proteção aos consumidores. Repórter Patrícia Oliveira.
7: Para os debatedores, os efeitos das apostas esportivas online sobre o endividamento das famílias e a saúde mental dos brasileiros exigem medidas de proteção ao consumidor. Além do cadastramento do CPF nos sites de aposta, também seria necessária a declaração de renda para o controle do valor apostado e a redução da publicidade das bets. O psiquiatra Hermano Tavares destacou o aumento de casos de jogo compulsivo, o vício que afeta um em cada cinco apostadores.
8: É como se fosse uma droga, gente. O SUS teve mais de 100% de aumento de demanda de tratamento para jogo nesse período.
7: O senador Eduardo Girão, do Novo do Ceará, defende o fim das apostas online.
9: Copa do Mundo acontecendo durante esse mês, explodiu a propaganda, na minha opinião, deveria acabar, proibir, seja o governo enviando um projeto ou o próprio parlamento deliberar pelo fim.
7: Além de outras propostas em tramitação, um pacote de projetos reunidos pela senadora Damares Alves do Republicanos do Distrito Federal restringe a publicidade das bets e proíbe a ação de influenciadores digitais.
1: Os atendimentos a pessoas com dependência em jogos de apostas no SUS cresceram 140% entre 2018 e 2025. O dado foi apresentado na audiência pública pela coordenadora do Departamento de Saúde Mental, Álcool e Outras Drogas do Ministério da Saúde, Gabriela de Andrade.
2: Para a senadora Damares Alves, do Republicanos do Distrito Federal, a expansão das apostas esportivas já afeta a saúde pública e a economia, o que reforça a necessidade de medidas para enfrentar a ludopatia.
10: Quanto tudo isso está custando para o Brasil? O que está arrecadando? Está compensando os danos e prejuízos que os cofres públicos vão ter e já estão tendo?
1: Os limites para o acesso ao microcrédito podem deixar de ficar defasados.
2: A Comissão de Assuntos

0: Econômicos aprovou um projeto que atualiza esses valores anualmente, com base na inflação, para preservar o acesso de microempreendedores e trabalhadores informais ao crédito. O texto segue para a Câmara dos Deputados, se não houver recurso ao plenário. Repórter Marcela Cunha.
1: O projeto prevê a correção anual dos limites de endividamento para acesso ao Programa Nacional de Microcrédito Produtivo Orientado. O PNMPO oferece crédito para financiar atividades produtivas de microempreendedores, pequenos negócios e trabalhadores informais. Hoje, o Conselho Monetário Nacional estabelece dois limites, até R$ 21 mil em operações de microcrédito na mesma instituição financeira e até R$ 80 mil no total de operações de crédito no sistema financeiro, sem contar financiamento habitacional. Mas esses valores podem ficar defasados com o tempo. O relator, senador Laércio Oliveira, do Progressistas de Sergipe, afirmou que manter os limites sem correção pela inflação reduz ano a ano o acesso dos pequenos empreendedores ao microcrédito.
2: Mais do que facilitar o acesso ao financiamento com taxas justas, a política de microcrédito atua como um motor de incentivo e profissionalização para os microempreendedores. Em vez de apenas injetar dinheiro, o programa qualifica o tomador para que ele identifique o momento exato de buscar o empréstimo e saiba aplicá-lo com foco na produtividade.
1: Pelo texto aprovado, a atualização será anual pelo IGPM, índice usado para medir a variação de preços na economia.
0: Com edição de Paula Groba e trabalhos técnicos de João Lira, o Jornal do Senado fica por aqui. Acompanhe agora as notícias do Tribunal de Contas da União e da Câmara dos Deputados. Boa noite.
3: Uma boa noite e um bom fim de semana.
4: Minuto do TCU.
5: O Tribunal de Contas da União avaliou se órgãos federais oferecem condições adequadas no ambiente de trabalho para a inclusão de pessoas com deficiência. A auditoria analisou 36 órgãos e identificou barreiras físicas, sociais e organizacionais, além de dificuldades de acessibilidade nos espaços, nos sistemas de informática e nos meios de comunicação. O tribunal também constatou que metade dos órgãos avaliados não possui diretrizes formais de acessibilidade. O TCU recomendou medidas ao Ministério da Gestão, ao Ministério dos Direitos Humanos e a outros órgãos federais. O objetivo é eliminar barreiras e melhorar as condições de inclusão e de trabalho na administração pública federal. Saiba mais em tcu.gov.br.
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6: Deputados definem novas regras para fiscalizar despesas com educação.
7: O projeto cria medidas de saúde para pessoas afetadas por jogos de azar.
6: Avança a proposta que retome incentivos para o programa Mais Médicos.
7: Boa noite. Comissão de Educação aprova incentivo ao programa Mais Médicos. O repórter José Carlos Oliveira tem as informações.
8: A Comissão de Educação da Câmara dos Deputados aprovou o projeto de lei que retoma incentivos ao programa Mais Médicos, que haviam sido revogados em 2025, diante da lei que criou o programa Agora Tem Especialistas. O texto aprovado permite que os candidatos aos programas de residência médica recebam 10% de pontuação adicional durante o processo seletivo, desde que tenham cumprido integralmente pelo menos um ano de ações em projetos e programas dos Ministérios da Saúde e da Educação, como é o caso do Mais Médicos. Para o relator da proposta, deputado Ismael, do PL de Santa Catarina, a medida tem baixo custo, é fácil de ser operacionalizada e, na prática, vai atrair mais jovens profissionais para o programa Mais Médicos.
9: A gente sabe da importância da presença do programa Mais Médico nesses pequenos municípios. E o projeto do deputado Ismael Alexandrino permite que especialistas em medicina também adentrem ao programa Mais Médico, permitindo um maior acesso da nossa população à saúde, tão fundamental, uma das prioridades, sem dúvida, desafiantes para o nosso país.
8: A proposta de retomada de incentivos ao programa Mais Médicos ainda vai passar pelas análises das comissões de saúde e de Constituição e Justiça. Da Rádio Câmara de Brasília, José Carlos Oliveira.
6: Orlando Silva, do PCdoB de São Paulo, comemora a aprovação na Comissão de Constituição e Justiça
10: Justiça do projeto que veda o ensino à distância nos cursos da área da saúde. Segundo ele, a formação presencial é indispensável para garantir a qualificação dos futuros profissionais.
7: Orlando Silva acredita que a medida preserva a qualidade dos serviços prestados à população e evita a formação de profissionais com diferentes níveis de preparo. O deputado também defende a rápida tramitação da proposta no Senado.
11: Trabalho.
10: Professora Luciene Cavalcante, do PSOL de São Paulo, apoia a instituição do piso nacional para os profissionais não docentes da educação. Segundo ela, a proposta garante valorização aos trabalhadores da educação básica e prevê remuneração equivalente a 75% do piso do magistério.
7: Professora Luciene Cavalcante afirma que o projeto conta com fonte de financiamento por meio do Fundeb e pede prioridade para a votação no Senado. Ela argumenta que a medida corrige uma injustiça salarial e reconhece o trabalho dos profissionais que atuam diariamente nas escolas.
11: Educação.
10: Foram aprovadas novas regras para fiscalização de despesas públicas com educação. A repórter Paula Bittar acompanhou a votação.
12: A Comissão de Constituição e Justiça da Câmara aprovou uma proposta que define regras para acompanhar e avaliar gastos com educação nos estados e municípios. O texto aprovado confere um papel central ao Sistema de Informações sobre Orçamentos Públicos em Educação, SIOP, um sistema eletrônico gerido pelo Fundo Nacional de Desenvolvimento da Educação, o FNDE, que coleta, processa e disponibiliza dados sobre receitas e despesas com educação. O monitoramento da aplicação de recursos na educação será feito por esse sistema, que também será responsável por manter um portal voltado ao cidadão. Estados e municípios deverão publicar no SIOP até 30 dias após o fim de cada bimestre um demonstrativo com as receitas e despesas da educação. Se o relatório não for publicado, o governo federal poderá suspender as transferências voluntárias, com exceção das destinadas à educação, saúde e assistência social. Durante a discussão da proposta na comissão, o deputado Patrus Ananias, do PT de Minas Gerais, ressaltou a necessidade de garantir transparência nos gastos públicos.
13: Esse projeto me tocou muito o coração, porque eu penso que nós vivemos uma época em que nós aqui na Câmara dos Deputados, parlamentares, precisamos mandar um recado claro, passar uma imagem para o povo brasileiro da nossa correção, do nosso rigor, da nossa transparência na aplicação dos recursos públicos, que não podem ser destinados a projetos mirabolantes, a obras inacabadas, mas destinados prioritariamente às políticas públicas que promovem o desenvolvimento do nosso país.
12: O projeto que define regras para acompanhar e avaliar gastos com educação nos estados e municípios já pode seguir para a análise do Senado, a menos que haja recurso para votação pelo plenário da Câmara. Da Rádio Câmara, de Brasília, Paula Bittar.
11: Saúde.
7: Hélio Lopes, do PL do Rio de Janeiro, é autor de projeto que estabelece diretrizes para a caderneta de saúde da gestante e do bebê no SUS. Entre as medidas previstas, o texto determina o uso de terminologia baseada no sexo biológico e veda a adoção de linguagem neutra.
10: Segundo Hélio Lopes, a proposta também define que as cadernetas de pré-natal sejam voltadas exclusivamente à proteção da saúde da mãe e do bebê, sem conteúdos que estimulem a interrupção da gestação. O projeto ainda prevê orientações sobre denúncia e proteção em casos de violência sexual.
7: Projeto de Felipe Beccari, do Podemos de São Paulo, cria uma política de incentivo à produção e ao acesso a medicamentos genéricos de uso veterinário. O deputado propôs estímulos para empresas que produzem esses medicamentos e adotem políticas de preços mais acessíveis.
10: De acordo com Felipe Beccari, a medida busca reduzir os custos dos tratamentos veterinários e ampliar o acesso da população aos cuidados com os animais. Ele acredita que o fortalecimento do mercado de genéricos pode estimular a concorrência, beneficiar tutores e contribuir para o bem-estar animal.
11: Direitos humanos.
7: O projeto cria uma pensão especial para pessoas que adquirirem deficiência permanente em decorrência de violência doméstica. Um dos autores da matéria, Dimas Gadelha, do PT do Rio de Janeiro, explica que a ideia é indenizar as vítimas sem renda suficiente para garantir o próprio sustento.
10: O texto também dispensa o tempo de carência para a concessão de benefícios às vítimas. De acordo com Dimas Gadelha, a proposta ainda prevê mecanismos para que o Estado busque o ressarcimento dos gastos junto aos agressores.
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15: Ciência e tecnologia.
7: Está pronta para ser votada no plenário da Câmara a proposta que cria uma política para auxiliar na saúde de pessoas afetadas por jogos de azar. A repórter Mônica Tati tem mais informações.
16: A Comissão de Constituição e Justiça da Câmara dos Deputados aprovou o projeto de lei que institui política para atender pessoas e famílias que foram afetadas pelos jogos de apostas. O texto cria a Estratégia Nacional de Atenção Integral às pessoas com necessidades decorrentes das práticas de jogos e apostas. Entre outros pontos, aborda a prevenção, a redução de danos, a proteção e a reinserção social de pessoas que tenham problemas com vícios em jogos. A relatora na comissão, a deputada Laura Carneiro, do PSD do Rio de Janeiro, afirmou que a proposta tem relevância social e sanitária, devido aos efeitos das apostas sobre a saúde mental, a vida familiar e a proteção de grupos vulneráveis. Já o autor do projeto, o deputado Rui Carneiro, do Podemos, da Paraíba, informou que o número de pessoas atendidas pelo SUS, o Sistema Único de Saúde, com problemas associados ao jogo patológico, passou de 108 para 1.200 entre 2018 e 2023.
17: Os jogos de azar no Brasil se transformaram numa questão gravíssima de saúde pública. Esse é a moral principal do nosso projeto, dar uma resposta às pessoas que, junto com os seus familiares, estão vivendo essa nova realidade do Brasil, inclusive uma das maiores causas do endividamento do brasileiro. Então, o objetivo é preparar a estrutura, sobretudo de saúde, as unidades básicas de saúde, nos CAPs, para atender esse novo tipo de paciente, vamos dizer assim, que precisa de socorro.
16: O projeto que cria uma política de atenção às pessoas com problemas com jogos de apostas já foi aprovado por todas as comissões e aguarda a votação do plenário da Câmara. Da Rádio Câmara de Brasília, Mônica Tati.
15: Justiça.
10: Adriana Ventura, do Novo de São Paulo, pede a instalação de uma CPMI para investigar o Banco Master e acusa o governo de priorizar gastos com publicidade em vez de áreas como saúde. Ela defende o combate à impunidade e a responsabilização dos envolvidos em crimes.
7: Adriana Ventura também faz críticas ao governo federal e cita investigações da Polícia Federal envolvendo o Banco Master e integrantes da base governista. Segundo ela, as denúncias reforçam a necessidade de aprofundar as apurações sobre possíveis casos de corrupção.
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15: Comissões.
10: A Comissão de Administração da Câmara debate experiência de ouvidorias externas em defensorias públicas. O repórter Luiz Cláudio Canuto tem os detalhes.
19: 20 unidades da federação têm ouvidorias externas em suas defensorias públicas, que funcionam como órgãos auxiliares e autônomos para garantir o controle social, a transparência e a participação da sociedade civil. As ouvidorias externas não pertencem à carreira da defensoria e seus integrantes são eleitos a partir de listas tríplices com representantes da sociedade. Criadas pela Constituição de 88, as defensorias públicas são instituições estatais que garantem assistência jurídica integral e gratuita à população que não possui recursos financeiros para contratar um advogado. Elas atuam na defesa dos direitos individuais e coletivos e na promoção dos direitos humanos. A Comissão de Administração e Serviço Público da Câmara dos Deputados debateu a experiência das ouvidorias externas das defensorias públicas com representantes do setor. A audiência pública foi presidida pela deputada Fernanda Melchiona, do PSOL do Rio Grande do Sul, autora também do pedido para a realização do debate.
20: 20 estados já têm a defensoria, a ouvidoria da defensoria pública, que é um órgão do controle social, que não é da carreira da instituição e que é eleita pelos movimentos sociais populares. E por que eu estou fazendo esse preâmbulo? Porque é o único órgão do sistema judicial que tem esse controle externo, externo mesmo, que não é da carreira, que não tem aquele elemento corporativo. Isso é muito importante.
19: Os estados que não têm ouvidorias externas nas defensorias públicas são Espírito Santo, Sergipe, Alagoas, Tocantins, Mato Grosso do Sul, Amazonas, Roraima e Rio Grande do Norte. A Defensoria Pública da União conta com uma ouvidoria geral composta por representantes da sociedade civil. O projeto apresentado no Senado Federal muda a lei de responsabilidade fiscal e destina limite de até 2% da receita das unidades federativas para o orçamento das defensorias públicas, a fim de garantir autonomia financeira. A proposta também impede contingenciamentos severos no sistema de assistência jurídica gratuita. Da Rádio Câmara de Brasília, Luiz Cláudio Canuto.
21: Economia.
7: Florentino Neto, do PT do Piauí, defende o projeto que autoriza a União a criar uma empresa estatal para atuar na distribuição de combustíveis e gás de cozinha. A proposta também permite ampliar a participação pública em refinarias e outras estruturas estratégicas para o abastecimento nacional.
10: No entendimento de Florentino Neto, a medida fortalece a soberania energética e protege o país em situações de desabastecimento. Ele considera ainda que a iniciativa contribui para a estabilidade da oferta de combustíveis, além de proteger os consumidores contra aumentos abusivos.
7: Glauber Braga, do PSOL do Rio de Janeiro, apresentou o projeto que revoga a lei do Programa Nacional de Desestatização. O deputado afirma que a proposta busca fortalecer a presença do Estado em áreas estratégicas, como energia, mineração, telecomunicações e infraestrutura.
10: Glauber Braga avalia que as privatizações reduzem a capacidade do poder público de planejar o desenvolvimento do país. Ele defende que empresas estatais atuem em setores essenciais para atender ao interesse da população, especialmente onde a iniciativa privada não vê lucro imediato.
15: Relações Exteriores.
7: Edilson Barroso, do PL de São Paulo, integra a Frente Parlamentar Mista em apoio à integração União Europeia-Mercosul, criada para acompanhar o acordo comercial entre os dois blocos. Ele detalha a importância da fiscalização legislativa para dar mais segurança às empresas brasileiras.
10: Edilson Barroso afirma que o acordo vai reduzir aos poucos impostos cobrados sobre milhares de produtos e serviços. O deputado aponta que a mudança pode facilitar as vendas do Brasil para outros países e atrair novos investimentos.
15: Agricultura.
7: Representantes da cadeia de produção do tabaco defenderam na Câmara uma proteção para o setor. A repórter Maria Neves nos conta quais as propostas.
22: Representantes da cadeia produtiva do tabaco reclamaram em audiência pública na Câmara dos Deputados que o sistema integrado de produção do setor está ameaçado no Brasil. De acordo com o deputado Heitor Schur, do PSD Gaúcho, que pediu a realização do debate, o aumento do número de produtores independentes e a carga tributária representam as principais ameaças à produção integrada de fumo no Brasil. Heitor Schur afirma que o sistema integrado foi construído há mais de 100 anos e engloba desde os produtores de fumo até a fabricação dos produtos derivados, como o cigarro. O deputado argumenta que essa organização é importante para garantir aspectos como equilíbrio entre produção e demanda, assistência técnica e controle da qualidade dos insumos. Com o crescimento dos produtores independentes, ele acredita que essa estrutura esteja ameaçada.
1: Nós temos diversas safras dentro de um ano. Uma vez era a safra do fumo, agora é a safra de verão, a safra de inverno, a safra de primavera. Está plantando e colhendo o ano inteiro. Talvez isso para a indústria seja muito bom, mas para o segmento que está lá no campo, eu não vejo ganhar com isso. E, ao mesmo tempo, a gente percebe que cada vez tem mais produtores independentes plantando por conta. Não sei se os insumos que eles usam são os corretos. E essas coisas acabam influenciando também o nosso setor.
22: Com o aumento da produção, Heitor Schur afirma que houve queda no preço do tabaco. O deputado sustentou que, enquanto em janeiro a arroba do produto custava R$ 340, hoje está sendo vendida por R$ 260. Da Rádio Câmara de Brasília, Maria Neves.
10: Marcelo Moraes, do PL do Rio Grande do Sul, defende a securitização das dívidas dos produtores rurais do estado. Na visão do deputado, a medida é essencial para permitir a renegociação dos débitos acumulados após anos de estiagem e das enchentes de 2024.
7: Marcelo Moraes afirma que os agricultores não pedem perdão das dívidas, mas condições para quitá-las. Ele também cobra a apreciação da proposta pela Câmara, alegando que a demora na votação agrava a crise no campo e compromete a economia gaúcha.
15: Meio ambiente.
10: Cabo Gilberto Silva, do PL da Paraíba, critica a atuação de órgãos federais durante operações de fiscalização ambiental em Novo Progresso, no Pará. Segundo o deputado, as ações truculentas provocam conflitos com produtores rurais e moradores da região.
7: Cabo Gilberto Silva pede ao governo federal que reveja a atuação dos órgãos responsáveis pela fiscalização ambiental na região. No entendimento do parlamentar, é necessário garantir o cumprimento da legislação sem comprometer os direitos dos produtores.
10: Joaquim Passarinho, do PL do Pará, também denuncia a truculência de órgãos federais durante a operação de fiscalização ambiental em Novo Progresso. O deputado defende que a fiscalização seja conduzida com respeito à população e prioridade para medidas de orientação.
7: Joaquim Passarinho cobra do governo ações para acelerar a regularização fundiária e ambiental na região. Segundo o parlamentar, é preciso garantir segurança jurídica aos produtores e conciliar a proteção do meio ambiente com o desenvolvimento das atividades econômicas locais.
10: Termina agora o jornal Câmara dos Deputados, produzido pela Rádio Câmara, com trabalhos técnicos de Wellington Teles e apresentação de Ana Raquel Macedo e Márcio Aquiles Sardi. Boa noite.
7: A Voz do Brasil volta na segunda-feira. Boa noite e bom final de semana.
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1: Olá, turma, tudo bem? Boletim da Copa chegando nesta sexta, dia 13 de julho de 2026. Tudo bem por aí? Sou Sandro Barcelos, te mantendo sempre bem informado com as notícias da Copa. Brasil e Noruega já sabem quais uniformes usarão no confronto de domingo às 17 horas pelas oitavas de final da Copa do Mundo de 2026 no MetLife Stadium em Nova York. A FIFA determinou que a seleção brasileira entrará em campo com a sua tradicional camisa amarela, calção azul e meiões brancos. A Noruega vai atuar com a camisa vermelha, calção branco e meiões azuis. Esse é o uniforme da Noruega. Esta será a quarta vez que o Brasil utilizará o uniforme principal no Mundial. A equipe de Carlo Ancelotti venceu a Escócia por 3-0 com a camisa amarela, empatou em 1-1 com o Marrocos e derrotou o Japão por 2-1 na segunda fase. A única partida disputada com o uniforme azul foi na vitória por 3-0 sobre o Haiti na segunda rodada da fase de grupos. O nosso Boletim da Copa volta já já aqui na sua programação.
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4: 8 e 3.
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12: Olá, meus amigos, estamos chegando com mais um Painel Flashback no seu rádio. A partir de agora, seu amigo Dani Alexandre recorda com você grandes momentos da música internacional. E começamos o programa de hoje recordando o cantor de reggae britânico Patrick Murray, com o nome artístico de Pato Benton. Ele começou a gravar em 1982, aparecendo em Pato and Roger A Go Talk, do álbum Special Beat Service, com Ranking Roger, do English Beat. Ele foi um dos artistas convidados que apareceram no álbum Bagaridin, do UB14, em 1985. Sua estreia em carreira solo foi em 1987, com Never Give In, que incluía uma colaboração de Paul Shaffer. Depois de um EP em 1988, Benton lança um LP com uma tendência mais pop, Visions of the World, seguido por Rise Up, de 1991, que incluía um sucesso nas rádios Spirits in the Material World, versão da música do The Police, e outra colaboração, Wise Up, desta vez com Dave T. Hits, do Steel Pills. Benton trabalhou no álbum ao vivo com Mad Professor e lançou o álbum Universal Love em 1992. Depois de um sucesso na Inglaterra com Babe Come Back em 1994, originalmente de Ed Grant em parceria com o T-Equals, com Rob Campbell e Ali Campbell, do UB 14. E recordando esse artista épico, que se destacou bastante no mundo reggae no Reino Unido, principalmente na década de 80 e 90. O painel flashback de hoje começa com um de seus grandes sucessos, Pato Benton, Grooving. O painel flashback está no ar para você.
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1: Eu vou fazer o primeiro intervalo de hoje. O nosso Painel Flashback já volta com muito mais saudade.
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0: 8:20.
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2: Painel Flashback de volta no seu rádio ao som dele. Michael Jackson. 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
1: Vamos para mais um intervalo. Daqui a pouquinho tem mais saudade. Nem pense em sair daí. A sequência tem muito mais.
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1: Oito e trinta e sete.
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2: Vamos para mais um intervalo rapidinho e daqui a pouquinho tem mais saudade. Não saia daí.
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4: 8h48.
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4: Nova Era. 8h48.
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2: Painel Flashback de volta com os anos 80. Comecinho ali da década de 90. Mother Talking. That's Airliner. No Painel Flashback.
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1: O nosso programa vai ficando por aqui nessa sexta-feira. Um ótimo final de semana a todos. Segundo ano eu volto com mais um Painel Flashback. Abraço. Tchau, tchau, gente. Fui.
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3: Bem-vindos, gente. O nosso Boletim da Copa trazendo informação pra você nesta sexta-feira. Sou Sandro Barcelos e tamo junto. A seleção brasileira voltou a treinar no CT Columbia Park em Nova Jersey no início da tarde desta quinta-feira e retomou os preparativos para enfrentar a Noruega. O duelo das oitavas de final será no domingo às 17 horas, horário de Brasília. Na atividade, o técnico Carlo Ancelotti contou com quase todo o elenco à disposição, com exceção de Rayan, Rafinha e Lucas Paquetá. Na última terça, em treino posterior à classificação, os titulares contra o Japão fizeram apenas um trabalho regenerativo. Desta vez, todos estiveram no campo para o trabalho com bola. Nesta quinta, Rayan e Rafinha fizeram trabalhos específicos. O atacante ex-Vasco praticou o habitual controle de carga definido pela preparação física. Já o camisa 11 foi a campo depois dos outros jogadores para fazer trabalho de transição. Ele fez, na segunda-feira, seu primeiro treino em campo desde a lesão na coxa direita que sofreu no jogo contra o Haiti e ainda não tem presença garantida no jogo contra a Noruega. Já Rayan não teve nenhum problema físico e não preocupa. Embora Paquetá esteja praticamente fora da Copa por conta de uma lesão muscular, ele segue com a delegação da seleção nos Estados Unidos. Ele chegou a aparecer em um tratamento com uma bota pneumática durante a folga. O nosso Boletim da Copa volta já já, aqui na sua programação.
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4: Nove e dois.

Tem mais uma super edição do Interligados. Eu sou o Gil Godói e a partir de agora já sabe, né? A bagunça começa a partir de agora, porque tem uma lourinha maluquete no seu rádio, trazendo a melhor playlist dessa sexta-feirosa, 3 de julho de 2026. É sexta-feira, sextou, meu povo, e o fim de semana começou. Ah, mas você tá aí tristinho, tá desanimado, tá morocochô, porque o pagamento ainda não chegou. Entendo bem o que você está sentindo, mas ó, seja grato, tá? Por mais uma semana que você está aí vencendo, rompendo, mesmo que aos trancos e barrancos, porque às vezes é assim que é, né? Então seja grato, tá? Por mais uma semana que você venceu. Mês de julho tá só no comecinho. Pense positivo, tá? E emane positividade, coisas boas ao seu redor. Para de ficar espalhando só azedume, esse gosto de limão chupado. Nem pode parar com isso, viu? Bora transmutar essa parada, porque senão é só isso que você vai atrair pra sua vida.